0: 9 e 5.
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0: 10 e 3.
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0: 10 e 14.
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0: 10h20.
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0: 11 horas.
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0: 11 e 21.
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0: Aí sim. Valeu,
1: Roberto. Valeu, Ronaldo.
2: Valeu, irmão.
0: Obrigado. Valeu.
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Meia-noite e dois.

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0: É, moçada, essa é a vida aí de alguns companheiros.
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0: 3:59.
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1: 4:30. 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
17: E aí, Bauru, são 5 horas em ponto. Bom dia.
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1: E agora, embora são 5 horas e 2 minutos, acertando o seu relógio 5 e 2. Uma excelente manhã de sexta-feira para você ligado, sintonizado em 87,9 Rádio Canal Mais FM. Eu, Carlos Branco, estou chegando por aqui para comunicar com vocês e apresentar o programa Bom Dia Viola. Vamos juntos aí até as 9 horas da manhã, curtir o que é de melhor nas modas de viola e também nos clássicos sertanejos, hein? Sexta-feira, pessoal, sextou em hoje, pode, hein? Sexta-feira, dia 28 de agosto do ano de 2026. Parabenizar os amigos ouvintes que hoje completam mais um ano de vida, pertencente ao signo de Virgem. Estamos no inverno brasileiro, a fase da lua é lua cheia, hein? Já se passaram 240 dias de 2026, faltando aí 123 dias para que termine este ano, hein? O que comemoramos nessa data? Hoje é o dia da avicultura, também é o dia de Santo Agostinho de Puna, né? Também é o dia de São Moisés, é o dia nacional do combate e prevenção ao escalato, né? E também é o Dia Nacional do Voluntário, Dia Nacional dos Bancários, comemoramos em 28 de agosto do ano de 2026. Está no ar mais uma edição do programa Bom Dia Viola pela Canal Mais FM. E a gente sempre começa trazendo para vocês aí o tempo e a temperatura e as feiras livres de Bauru, deixando vocês muito bem atualizados no que vem acontecendo em nossa cidade.
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1: agora são 5 horas e 3 minutos na cidade sem limites. Nesse momento está com 18 graus. A umidade relativa do ar está em 83%, ventando 10 km por hora em céu limpo. Neste momento, na cidade de Bauru, não existe previsão nenhuma de chuva para esta sexta-feira aqui em Bauru. Temperatura máxima hoje deverá atingir aí 33 graus. Perfeito? E a Prefeitura Municipal de Bauru informa os pontos e feiras livres para esta sexta-feira. A gente tem feira hoje no centro da cidade, ali na rua Virgílio Malta, quarteirão 14:15, começa às 6:30 e bate às 11 horas da manhã. Jardim Europa, na rua Cláudio Barreto, quarteirão 6, das 6:30 às 11 também. No Parque Bauru, lá na rua Jorge Nagler Filho, quarteirão 10, das 16 até às 20 horas. Parque Residencial Flamboyant, rua Vitor Corvalho de Avila Santos, quarteirão 2, das 16 até às 20 horas. Redentor, rua Santa Paula, quarteirão 3, 4, das 6 às 11. E no Santa Luzia, Avenida Arcis César em Prota, quarteirão 3, das 6:30 até às 11 horas da manhã. Os amigos virantes, aquele alô, aquele abraço, aquele bom dia, sejam todos bem-vindos ao Canal Mais FM, que é uma rádio em muitas vozes. Aos meus amigos lá de Tibiriçá, aquele abraço, aquele bom dia, né? O Toninho, Joel, Zé Carlos, Dona Marli, Juliana, aquele abraço, obrigado sempre pelo carinho e pela sintonia, hein? Acordando de manhãzinha, tomando aquele café gostoso, saboroso, para começar mais um dia de trabalho. 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O nascer do sol hoje em Bauru será às 6 horas e 28 minutos e o pôr do sol às 18 horas e 6 minutos. A partir de agora a gente vai liberando nossas linhas para que você possa estar entrando em contato com a gente pelo fone WhatsApp 14-996-188-790. Repetindo, 14-996-188-790. 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Também tem o Facebook de Carlos Branco Branco. Ali você pode deixar o seu alô, seu abraço, seu bom dia e a sua indicação musical. Perfeito? E no Instagram, siga a gente, né? Carlos Branco e Canal Mais FM, que a gente vai seguir você de volta. Para nos ouvir, tem a Rádios Net, Tune Rádios por todas as plataformas digitais e também pelo nosso site, canalmaisfm.com.br. Você consegue curtir o programa Bom Dia Viola comigo, Carlos Branco. Assim, 87,9, essa é a nossa sintonia no analógico, hein? No seu radinho aí da sua casa, no seu carro, pode sintonizar 87,9 que você vai curtir o programa. Bora começar então? Vamos lá, né? Vamos começar hoje com quem canta essa música bacana aqui? É, Leôncio Leonel, né? A música não, essa aqui não, perdão, essa aqui, né? É Dino Franco e Moraí. Aí é sucesso bacana aqui. A música E Voltarei. Na sequência vem Sabugo de Milho com Leôncio Leonel, agora sim, né? E Destino de Caboclo com Lourenço Olival. Três modos de qualidade pra gente começar bem um dia. Essas três sempre é na nossa responsabilidade. As demais vai ficar por conta de você, amigo ouvinte, Canal Mais FM, que eu acredito sempre ter bom gosto e há de indicar pra gente que é de melhor nas modas viola e nos clássicos sertanejo. Bora começar? São 5h07, uma excelente manhã, uma ótima sexta-feira, hein, galera? Sextou, galera. Hoje pode.

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0: Agora, Moro, são 5 horas e 16 minutos, acertando o seu relógio 5:16, conferindo o sucesso aí, né? Lourenço Rival cantando a música, Destino de Caboclo, passou por aqui também com Leão Leonel, a música Sabão de Milho, e a primeira que abriu o programa Bom Dia Viola desta manhã de sexta-feira, foi com Dino Franco Moraí, a música E Voltarei. E agora sim a gente começa a mandar o nosso recado, abraço, bom dia para o pessoal que está por aqui comigo, meu amigo Paulo Afonso, PA, está na sintonia, bom dia meu amigo Carlão, né, abençoada sexta-feira para todos nós, valeu PA, PA estará aqui com o Tom Araújo no domingo, né, aí apresentando sertanejo bom demais aqui e as curiosidades do PA, um abraço irmão, bom dia. Aler Silva, lá do Departamento de Água e Esgoto, também já está com a gente, quando o seu bom dia, valeu, um abraço, Betão do Vane Maria, de férias, né, Betão, aí sim parceiro, tá do jeito que você gosta, hein, Tobias, está por aqui para indicar um sucesso e fala comigo, Tobias, bom dia, meu irmão, tá bom?
1: Um belo bom dia pra bom você, dia. Meu caro amigo. Como é que vamos?
0: Vamos, hein?
1: Carlos Opa. Branco, tudo bom? Tudo firme joia. Na rocha?
0: Firme.
1: É, Carlos Branco, hoje gostaria de ouvir com Tião Carreiro e Pardinho a melodia Meu Passado. Oferecer pra todos os ouvintes da Canal Mais. Um abraço!
0: Valeu, Tobias! Um abraço, bom dia! Obrigado pelo carinho, pela sintonia. Francine Pellegrinelli, lá de Pederneiras, na sintonia, nos ouvindo pela internet. Deixa aquele bom dia especial. Bom dia, Carlos. Ótima sexta-feira. Uma sexta-feira abençoada, né? E um bom final de semana. Valeu, Fran. Um abraço, querida. Bom dia. José Benedito, pelo São Paulo, já está por aqui com a gente, mandando seu bom dia também. Bom dia, Canal Mais FM, né? Toca pra gente ir grande milagre, né? Mococo Moraci. José Benedito, da Vila São Paulo, por aqui, deixando seu bom dia. O Tiaguinho da Padaria, manda aquele bom dia. Bom dia, né? Sextou, hein? É de tomar aquele suco da confusão e hoje pode, né? Deus abençoe grandemente as nossas vidas, né? Abraço para todos nós, abraço aos amigos danado, André, Marcelo, Dota e Bart Simpson, Canal Mais FM, uma rádio muito sozinha. Um abraço também pro Tom Araújo, filho do Bill. É ele mesmo, né? Deixa ele lá quietinho, quando ele mexe com ele, não, Thiago. Edivaldo Endurbe, por aqui comigo, André. Bom dia, meu amigo Carlos Branco. Um abraço de volta, bom trabalho, irmão. Partindo para mais um dia de luta, mais um dia de trabalho. Vitor Alcântara, Serpa Gomes, Vitão da Rede Confiança do Mercado, também está por aqui. Fala comigo, Vitão. Bom dia,
2: bom
0: irmão.
2: Bom dia, Carlão. Bom ótima, dia. Abençoada sexta-feira para todos nós,
0: amém,
2: meu irmão.
0: Amém, amém.
2: Abraço, valeu. Canal Mais FM, uma rádio muitas vozes, sextou, hein?
0: Sextou. Hoje pode, Vitão. Um abraço bom dia também pro Silvio, o Silvão, né? É, nosso amigo Silvio, aparecimento Mendes, o Silvão lá de Santa Luzia, bom dia, meu querido Carlão, né? Toca aí punhal da falsidade, né? Obrigado, fui, nós vamos tocar, tá bom, Silvão? Um abraço, bom dia. O Isaías, o Nova Paulista, chegou por aqui a deixar um ótimo dia pra gente, né? Bom dia, Carlos Branco, né? Gostaria de ouvir a música Quando a Saudade Aperta, com as irmãs Freitas. Agradeço pra todos os ouvintes e pra família Canal Mais FM, desejando um ótimo final de semana abençoado por Deus para todos nós. Valeu, Isaías, que tenhamos mesmo um final de semana abençoado e assim será, perfeito? Tem mais gente por aqui com a gente. Meu amigo Roberto, a esposa Aldaísa, estão na sintonia lá no meio de Dota, nos ouvindo também pela internet. Deixe seu bom dia especial. Vamos lá, né, Roberto? Vamos que vamos. Firme e forte, como diz o Tobias, firme na rocha, né, desse jeito. Meu amigo Osito, José Carlos Zito, na sintonia. Bom dia, família Canal Mais FM. Um forte abraço para todos, né? Bora render, Carlão. Bora trabalhar, né? Relógio não para de jeito nenhum e hoje é dia de lamber um, hein? Daquele jeito, né, Zito? Fazer o quê, né? Bora. Aldo Cardoso, meu grande amigo, tá por aqui com a gente, mandando um bom dia. Agradeço o carinho sempre e a sintonia. É a Sueli Belíssimo, né? Lá da Pousada da Esperança também está com a gente. Deixa aquele bom dia especial. Bom dia, Sula. Um abraço, querida. Que Deus abençoe seu dia e uma excelente sexta-feira. Bora, música chegando, Tião Carreiro e Pardinho canta a música Meu Passado, né? E o Grande Milagre com Mococo Moraci. São 5 horas e 20 minutos, uma excelente manhã, uma ótima sexta-feira.

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12: Bauru, são 5:34, acertamos o relógio, 5:34, as primeiras informações do dia da Transurban Turbi chega aqui no informativo Canal Mais FM. Informativo Canal Mais FM, Transurban informa que as duas empresas que vão ao transporte coletivo de Bauru, na cidade de Bauru, sem limites, funcionam perfeitamente, tudo normal desta manhã de sexta-feira. Em você que o transporte coletivo vai voltar ao trabalho, os ônibus estão bastando na hora certinha. Algumas linhas começaram às 4:30 da manhã, as demais às 5. Então, portanto, os ônibus estão bastando na hora certa. Se abre aí, tome seu café bem rapidinho, porque os ônibus não esperam por ninguém, não. É você que tem que estar no ponto lá esperando pelo ônibus, perfeito? E Durban informa também que daqui a pouco, a partir das 6 horas da manhã, os amigos coletores estarão recolhendo o lixo orgânico seletivo. Separou, minha senhora, orgânico seletivo? Aí sim, né? Ficou no jeito, então coloca lá na lixeira lá, que o pessoal vai levar, deixar tudo limpinho em frente à sua residência aí, para que a senhora possa passar uma semana aí com a porta da sua casa tudo em ordem, perfeito? Informativo, Canal Mais FM, trazendo as primeiras informações do dia da Transurbe e da Endurbe. Este é o informativo Canal Mais FM. Bora, seguimos, um abraço, bom dia para quem está com a gente, meu amigo Juninho Cunha, lá da Padaria Quermais, Juninho, Elô e todos os colaboradores da Padaria Quermais também aqui com a gente, mandando um bom dia. Também já está por aqui meu amigo Adriano Lopes na sintonia, um abraço para o Adriano, Josi, Davi, Enzo e Danielzinho Lopes na sintonia da nossa emissora, curtindo aí o programa Bom Dia Viola. Valeu, Adriano, um abraço, irmão, bom dia e bom trabalho, né, partindo para mais um dia de luto, com certeza vai viajar, né, Adriano, vai fazer o quê, né, tem que trabalhar desse jeito. Um abraço, irmão, bom dia, tamo junto, né, bora lá, bora render. Bora trabalhar, acelera, Bauru, não podemos parar de jeito nenhum. Bora de música, quem vem chegando pra cá, Punhal da Falsidade, né? Tinha um carreiro e pardinho, quando a saudade aperta com as irmãs pretas, né? E passos na calçada com craveiro e cravinho, a gente volta na sequência. São 5:36, uma excelente manhã, uma ótima sexta-feira. Música.

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0: E agora, Bruno, são 6 horas e 9 minutos, acertamos seu relógio 6 e 9, né? Tamo aí, ó, convidando sucesso aí do Fernando e Osmarreira, a música Pagode da Esperança, hein? Só sucesso que você confere aqui no canal Mais FM, uma rádio muitas vozes. 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Bora lá, seguimos por aqui com um alô, abraço, bom dia. Deixa eu mandar um abraço, bom dia aqui pra minha querida amiga aqui, a Rosana Roque Ferreira, né? Tá por aqui mandando aquele bom dia. Bom dia, Rosana. Bom dia, Zé Auro e Jaqueline. Também já está por aqui com a gente, manda aquele bom dia especial e a gente agradece sempre o carinho e a sintonia. Tá trabalhando onde hoje, Rosana? Fala pra gente aí, pra gente falar qual feira que você tá, os amigos que precisam comprar produtos de hortifrutos e até você. Um abraço a vocês aí, a todos os amigos feirantes que sempre estão ligados com a gente, curtindo aí o som da Canal Mais FM. Muito obrigado pelo carinho sempre, pela sintonia. Falo com você depois, tá bom, Rosana? Um abraço, bom dia. Ó, o cremosão aqui, André Cremonês já tá preparando sua milonga de hoje, valeu parceiro, aquele abraço, aquele bom dia. Rosenvaldo do Prudência comigo, mandando aquele bom dia meu irmão, um abraço, boa viagem. Reinaldo, Ana Nery, Reinaldo, Valquírio e Lucas, eles estão por aqui com a gente também, mandando aquele bom dia, agradeço sempre o carinho e a sintonia. Meu amigo Guido, lá de Piratininga, que está na sintonia, deixa aquele bom dia especial e bom trabalho, Guido, né? É, um abraço, irmão, bom dia, né? Meu amigo Aguinaldo Falsetti, manda aquele bom dia meu amigo Carlos Branco, né? Toca pra nós em uma moda chique, do mundo nada se leva com milionários ricos. Sextou, Agnaldo, e hoje pode. Um abraço a ele, ao Agnaldo e seu Falsete. Que Deus abençoe, hein? É, Falsete aí, os irmãos Falsete. Aí o Tobias com certeza conhece os irmãos Falsete. O Tobias conhece, né, Tobias? Tá certo, tá falando que sim, né? Tá aí, né? Meu amigo aqui, por aqui com a gente, mandou um bom dia. Meu amigo Edson, lá da Fazenda Valde Palmas, está na sintonia. Bom dia, meu amigo. Um abraço a você e seus familiares. Uma ótima sexta-feira. Os Dias, vereador de Piratininga, meu amigo vereador, né? Meu grande amigo irmão tá por aqui comigo para convidar todo mundo para a Feira da Lua de hoje, não é, Osni? Bom dia, tá bem?
1: Bom dia, Carlos Branco.
0: Bom dia, Osni.
1: Bom dia, ouvintes da Canal Mais FM. Uma rádio, muitas vozes e milhares de ouvintes.
0: Isso aí.
1: Carlão, sexta-feira novamente.
0: Opa, isso é bom.
1: Só para pontuar, é a 35ª sexta-feira do ano.
0: Verdade, Osni.
1: Então, passando aqui mais uma vez para convidar vocês para a Feira da Lua em Piratininga.
0: Perfeito.
1: Venha conhecer a nossa beleza, a nossa joia da cidade, né? Que é a Feira da Lua. Esperamos vocês aqui todos. E aproveitando, Carlão, se você puder tocar uma música que faz tempo que eu não ouço, rapaz, toca para mim aí o Fuscão Preto.
0: Claro, opa, deixa comigo. No jeito que a gente vai tocar, tá bom, Osni? Um abraço, irmão, bom dia, viu? Obrigado pelo carinho sempre, pela sintonia. Meu amigo JP também já está por aqui com a gente, mandando bom dia, acabou com o Matuto, né? Paz do Eterno. Gostaria de ouvir a música de Mato Grosso e Matias, a música A Geração de Boiadeiro, né? Obrigado, hein? Bom dia, valeu, JP, um abraço, irmão. Bom dia, nós vamos colocar também essa moderna bacana, tá certo? Deus abençoe você aí e toda a sua família, perfeito? Mais gente com a gente por aqui, o Cremosão já mandou, tem o João Julião que precisa falar com a gente. Fala comigo, João, bom dia, irmão.
2: Bom dia, bom dia, bom dia, bom Carlos dia, Branco, João. Bom dia, bom dia, bom dia pra vocês aí, bom dia, amigo ouvinte, bom valeu, dia, João. Bom dia, pega a onça, Carlos Branco. Olha a onça, né? Tudo bem? Toca pra nós aí, o Cabo Mesquita pra nós, Lil e Léo.
0: Claro.
2: Irmã, você não tá ouvindo a minha esposa, Rosana, tá indo trabalhar.
0: Sim.
2: O Juninho aqui também, manda pra minha mãe, a barca do Fubá, pra todo mundo do país de Araguai, manda pra todo mundo também, lá pro ABB também, o Fabiano.
0: Certo.
2: Pro Edu, pra todo mundo, pro Sineu, pra vocês, pra todo mundo aí. Irmã, pro TT Boiadeiro, hein? O TT Boiadeiro, o Adão. E pra vocês aí, beleza? Pau no gato, pega a onça, Carlos Branco, pega a onça. Agora 54, olha o café, olha. Eita, o café.
0: Tá lá, hein? Pega a onça nada, pega o gato que é melhor, hein, João? Um abraço, bom dia, meu irmão. Tá aí, o João Julião tá animado, hein? Vai tocar um sanfoneiro nato esse João Julião, viu, Tobias? O cara é muito bom, mesmo toca uma sanfona que não é pra qualquer um, não, viu? Mas parabéns aí ao João Julião, né? Olha o que ele faz aí com a sanfona, toca bastante por aí nos bairros da vida. Em Moro, são 6 horas e 15 minutos. Vem aí Cidmar Germaneto cantando a música Meu Jatobá Querido. Essa música indicou foi o Tobias que está aqui comigo, né? Do Mundo Nada Se Leva com Milionários e Rico e Chuva na Serra com Jorge, Luiz e Fernando. A gente volta na sequência. Música.

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0: Em Moro são 6:26, acertando o seu relógio, 6:26, conferindo aí com Lil e Léo, a música Cabo Mesquita. Passou por aqui também do Mundo Nada Se Leva com Milionário Zé Rico, né? E claro, Nancy de Mar e Germanito cantando a música Meu Jatobá Querido. Verdades verdadeiras, nem tantos, mentiras mentirosas sempre sobressai na voz dele. André Quilones, o Malamé, o Kendo Ben, bom dia, André.
1: Bom dia, meu irmão Galão, bom dia. Galão, tradutor, historiador e explicador do termo eclipse.
0: O que que é?
1: Eclipse, Galão. É, nós tivemos um eclipse lunar essa noite, né?
0: Exato.
1: Essa palavra, Galão, vem do latim antigo, que quer dizer, que queria dizer eclipse. Eclipse é que nada mais é, Galão, que um termo usado no grego que quer dizer desaparecimento, ocultação ou cobrir algo. Então é por isso que nós usamos esse termo, Galão, eclipse, que quer dizer desaparecer, eclipse, cobrir ou se sobrepor sobre algo. Bom dia, meu irmão Galão, bom dia.
0: Bom dia, bom dia, estar mesmo.
1: Ô Galão, você sabe que esses dias o Bart Simpson, ele tava passeando ali pela prainha ali do Vale de Capó.
0: Tá brincando.
1: E não é que tinha um jacaré, um crocodilo ali, rapaz, que tava fazendo a dancinha de TikTok também?
0: Não.
1: Tô mandando vídeo, Galão, pra você ver que a bicharada tá fazendo com essas dancinhas de TikTok agora,
0: hein? É mesmo, é.
1: Um jacaré, um crocodilo, rapaz, fazendo dancinha de TikTok. E tô até sabendo, Galão, que tem algumas grandes produtoras de coreografia de dança que estão querendo contratar ali o lagartaldo, né? O poderoso crocodilo ali do latifúndio, ali perto do Vale de Gapó, do Bart Simpson. Estão querendo contratar ele para ser professor de coreografia dessas dancinhas, dessas trends de TikTok.
0: Sim.
1: Agora segura, hein? Não é verdade, Marcelo Dota? Não é verdade, Márcio Dota Arminha? Não é verdade, Bart Simpson? Ajuda aí, Tiaguinho. Ajuda o crocodilo ali do Bart Simpson a dançar o alecrim, alecrim dourado.
0: Meu Deus.
2: Alecrim, alecrim dourado que nasceu nunca precisa ser feiado.
1: Olha o TikTok, Galão.
0: Olha o Tiaguinho dançando alecrim dourado lá na padaria dele. Tiaguinho, bom dia.
3: Pátio, olha. Eu vou falar pra você que depois o Bart fala pra nós: ah, é verdade, eu vi no zap. Essa eu vou falar pra você, agora que vai falar fui eu que vou falar pra você, a verdade,
0: eu vi no zap
3: dessa vez, hein? Rapaz do céu. Você acredita que importa a casa dele, cara?
0: O que tinha?
3: Ah, porque a casa dele é como se fosse uma chacrinha, né, lá no Vale do Gapó, rapaz.
0: É fazenda.
3: Rapaz, ele tem uma plantação de alecrim, compadre. Na lagoa lá do Vale do Gapó, cara, ele tá tratando de um crocodilo, cara.
0: Você tá brincando?
3: Ele já tem ele como bichinho de estimação já. Todo dia vai alimentar ele lá. Rapaz, você acredita que ele esqueceu de alimentar o danado ontem, cara? Ele chegou lá, compadre do céu. Você não acredita? Ele escutou um barulho, uma musiquinha, aquela música do Alecrim Dourado, cara, cantando?
0: Sim.
3: Ah, compadre do céu, você não acredita?
0: E aí?
3: Você acredita que ele saiu lá fora lá, cara? O crocodilo tava roçando tudo aquele alecrim que ele plantou em volta da casa lá, rapaz? E tava cantando, que ele lembrou da musiquinha que o Bart cantava pra ele não fosse dormir, cara. Pra ele dormir quietinho. Rapaz do céu, começou lá a cantar a música do Alecrim. Conhecendo o Alecrim em borda da casa dele. Aí que eu olhei, que ele não é pra acabar. E eu falar pra você, é verdade, isso é que eu vi no zap, hein. Segura nós, hein. É verdade, André, é verdade, Dota. Ajuda aí.
0: Ele roçava com o rabo, Thiago, você não sabe dizer isso aí. Quando você vai pra chácara lá, você não mexe com esses negócios não, né, Thiago? Acredito eu, né. Você não faz, você não roça mato lá não, né. O que tem agora? Apoio cultural, então vamos lá, bora.
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0: Em Moro são 6:31. Bom dia.
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0: Agora em Bolsa são 6:40, acertando o seu relógio 6:40 e conferindo aí com o Solevante e Soliné cantando a música Distâncias, Distância Danada, né? Foi nosso amigo Vitor Alcântara Serpa Gomes da Rede Confiança Supermercado que indicou esse sucesso. 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Agora seguimos por aqui, alô, abraços e bom dia para o pessoal, mandando aquele bom dia. O que o Cremosão falou aqui pra gente aqui? Ele falou não sei o que do Bart Simpson, parece que eu escutei alguma coisa, ele falou, fala André.
1: Imagina o Bart de sunguinha cantando Alecrim Dourado pro crocodilo dormir.
0: Tá dormindo, aí, pelo amor de Deus, aí ficou ruim, aí ficou feio, hein? Deixa eu mandar um abraço, bom dia pro meu irmãozinho aqui, o Luiz Antônio Figueiredo, né? Lá do latifúndio do Luiz Antônio, né? Tá aí, né? Um abraço, Luiz Antônio, Dona Inês e Belli, Deus abençoe de vocês aí. Obrigado sempre pelo carinho, pela sintonia. Tá sempre com a gente, curtindo aí o programa, né? Vamos lá. Rubens Lira, meu amigo, Rubens Lira, sempre com a gente, indica o seu sucesso. Fala comigo, Rubens, bom dia.
2: Ô, Carlão, bom dia, cara. Rubens. Põe pra mim a música, sim, do Barreirito, Menino da Canoa.
0: Claro, eu ponho.
2: Essa eu ofereci pro Canhotinho lá no Jardim América, pessoal da Fergás, Lourença do Nascida, aqui no Parque São Geraldo, e pro filho do é o Valério, que mora lá na Nova Bauru, filho de Lourenço. Tá ouvindo o programa seu.
0: Perfeito,
2: valeu. Pra minha esposa Divina Pereira e pra todo que tá ouvindo a Canal Mais. Falou, Carlão, um abraço. Bom dia.
0: Bom sexto, dia, hein? Sexto, hein? Sextou, pode. Hoje pode, Rubinho. Um abraço, Dona Divina, que Deus abençoe. Não deixa o Rubinho beber, não, em sexta-feira. Não deixa hoje ele... Não, senão ele emenda. Se beber hoje, ele emenda sábado e domingo também, né? Aí não pode, perfeito? Um abraço pra senhora. Meu amigo também aqui, o Antônio Carlos, na sintonia, né? Tá aí na sintonia. É o Tom e o Armandinho Losnar, que estão na sintonia com a gente, garrado na teia da vaca, tirando leite, mas curtindo o programa Bom Dia Viola. E a gente agradece com a sintonia. Olha só, né? Meu amigo Celso, lá do Santa Cândida. Bom dia, meu amigo Carlos Branco, que sou o Celso do Parque Santa Cândida, né? Toca pra gente aí a música Rei da Pecuária, Ronaldo Pior e João Carvalho, oferecendo pra esposa Marta Helena, para o filho Kevin, pra todos os ouvintes da Canal Mais FM, que é uma rádio muito azuosa. Valeu, meu irmão? Um abraço e um bom dia. Obrigado pelo carinho sempre e pela sintonia. Agora, pessoal, a gente vai daqui a pouco transmitir, né? O horário eleitoral gratuito começa hoje, então, algumas modificações aqui, né? Poucas músicas vai tocar agora, tem bloco de apoio cultural, aí a gente volta aí transmitindo o horário eleitoral gratuito, que é de nossa obrigação, perfeito? Acesse o relógio, são 6:44, bom dia.

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0: Foi show de bola, hein? A gente se encontra por aqui.
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Agora, Moro, são 7:39, acertando o seu relógio, 7:39, convenindo o sucesso de Elisilvio Zé Goiano, cantando a música Pedaço de Vida. 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

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Agora a gente segue por aqui mandando alô, abraço, bom dia, minha querida amiga Sandra Anteveri, tá por aqui comigo mandando bom dia, amigos da Rádio Canal Mais FM, sextou, enfim, sextou, Sandra, né? Que seja maravilhosa sexta-feira, né? Cheia de energias positivas, amém, será, né? Meu amigo Edilson Freitas, lá do Jardim Silvestre, está na sintonia. Bom dia, Carlos Branco, aqui é o Edilson Freitas do Jardim Silvestre, né? Toca pra gente aí, é Zé Mulato e Cassiano, música Sangue Novo, oferecendo pra todos, ouvindo pra vocês da Rádio Canal Mais FM, é uma rádio e muitas vozes. Valeu, minha amiga Ailda do Nova Paulista, está na sintonia, mandando seu bom dia, né? Desejando um ótimo final de semana para todos nós da emissora. Valeu, Ailda, um abraço, bom dia para você, tá certo? A Marli da Oficina de Costura também passou por aqui, deixou aquele bom dia especial, bom dia e bom trabalho. Neide Faria, lá do Jardim Olímpico, na sintonia, curtindo o som no Canal Mais FM, e deixou aquele bom dia bacana pra gente também, perfeito? O Celso já conferiu a música dele, né, Celso? Lá do Santa Cândida, conferiu a Maldona bacana que ele pediu aí, é essa música do Ronaldo Jorge, João Carvalho, música Rei da Pecuária, ouviu oferecendo para a esposa Marta Helena e o filho Kevin. Um abraço, Celso, bom dia, que Deus abençoe o dia de todos vocês aí, perfeito? Um abraço. Bora, Fernando Osmaier canta a música Respeite o Velho, né? Asa Delta com César de Paulinho na sequência, Aline, João Mineiro e Marciano e Paixão Brasileira. Não, tem uma música pra gente tocar aqui, foi indicação musical, a gente vai colocar, perfeito? São 7 horas e 46 minutos em Bauru, uma excelente manhã, uma ótima sexta-feira.

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3: E aí, Mauro, são 8 horas e 3 minutos. Bom dia.
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Moro, são 8 horas e 9 minutos, acertando o seu relógio 8 e 9, conferindo aí com João Paulo Daniel a música Loira do Carro Branco. 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Um abraço bom dia aqui para o meu amigo Gil Cantor, que está na sintonia. Valeu, Gil. Um abraço, irmão. Bom dia. Ótimo final de semana para você e para todos os seus familiares. Perfeito? Seguimos de música. Agenda dos Namorados. Quem canta? Peão Carreira Zé Paulo, industrial fazendeiro, Caminhos do Mundo, hein? Quem canta depois é Carlito Baduí, a música Mulher e Dinheiro. E Paulo Cruz e Zé Eduardo, a música A Última Porteira. São 8 horas e 13 minutos. Uma excelente manhã, uma ótima sexta-feira.

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11: E agora demorou, são 8 horas e 37 minutos. Bom dia.
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E agora o Brução, 8 horas e 44 minutos, acertando o seu relógio, 8 e 44, conferindo aí com Elisil e Zé Goiano, a música Moradia de Caboclo, passou por aqui também com Joaquim Manuel, a música Avenida Boiadeira. Últimos abraços, bom dia, dentro do programa Bunda e Viola, meu amigo Giraia tá por aqui com a gente, mandando bom dia patrão, bom dia Giraia, um abraço irmão, bom dia, obrigado pelo carinho sempre, pela sintonia, né? Também por aqui, passando, deixando aquele bom dia especial, bom dia, né, aqui é da dupla Regina e Alexandre, um abraço para vocês da rádio, né, e para todos os ouvintes da Canal Mais FM, e hoje ele está dizendo que estará lá na resenha do Barreto, com muitos convidados, né, e também muita moda boa, isso é muito bom, valeu Alexandre. Valeu Regina, um abraço para vocês aí, obrigado pelo carinho e pela sintonia. Ligadinho na Canal Mais FM, uma rádio muitas vozes. Pessoal, daqui a pouco tem Sidney Alvedrez comandando o show da manhã. Tem música, informação, momento modão e a sua participação através do fone WhatsApp 14996188790. A partir de agora liberado ao show da manhã. Pode mandar sua mensagem aí e será ele que vai responder. Perfeito, indique seu sucesso musical, ele também vai atender os pedidos musicais. Tem notícia, bastante informação para você que está ligado na Canal Mais FM e às 10 horas da manhã, aquele momento modão para recordar as verdadeiras modas de viola. Perfeito? Fique com Deus que eu vou e volto com ele segunda feira a gente se fala, pessoal. Para todos vocês, um ótimo final de semana e que Deus abençoe todos nós, né? E que possamos, né, descansar um pouquinho aí e aproveitar esse final de semana aí. Segunda-feira a gente vai estar juntinho novamente. Fique com Deus. Tchau, tchau. Fui, valeu e até lá. Acerte seu relógio. São 8 horas e 46 minutos em Bauru. Bom dia.

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3: Oi, a hora certa agora 9:00. Bom dia pra você.
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3: Vamos lá então, começar mais uma edição do Show da Manhã. Que alegria e satisfação estarmos juntos em mais um dia. Cirineu Fedriz por aqui até o meio do dia. Estamos ao vivo nesta sexta-feira, dia 28 de agosto, 2026 é o ano. E a programação é bem musical, a gente destaca no início as mais recentes do sertanejo. Depois a gente caminha para os clássicos, vamos ter um momento de músicas raízes. E assim é o nosso Show da Manhã, do moderno ao modão, com muita música boa. E é claro, sem deixar de lado a sua participação, que é muito importante. Você é o protagonista da programação, viu? Você é quem tem voz e vez aqui com a gente, participando através do nosso telefone, o WhatsApp, que é o 99618-8790. Você que nos ouve pela internet, não está em Bauru. A Cris aí, o DDD 14, tá combinado? Manhã gostosa, dia de céu claro e indicativos aí de onda de calor para hoje, pro final de semana e esse tempo louco aí, difícil de entender, né? No início da semana fez frio, choveu e agora vem o calor. Quanta mudança brusca de temperatura, né, gente? Vamos falar sobre o eclipse lunar também que ocorreu nessa madrugada. Quem viu, hein? Eu queria ter visto, mas o sono falou mais alto, mais forte, viu? Dominou, dormi e não consegui ver o eclipse lunar. Aliás, ontem no final do dia a lua estava muito bonita, bem branca a lua, assim ó, destacando no céu. E eu já estava pensando como seria o eclipse lunar. Bom, quem viu, Fala pra gente o que achou. Quem não viu, participe do mesmo jeito. A Canal Mais FM é uma emissora comunitária, transmitindo na frequência 87,9 no FM, pra toda a região da Zona Oeste, Noroeste, Zona Sul, Zona Rural de Bauru, aqui caminhando pra Piratininga. Piratininga também nos ouve. Parte ali da Zona Rural de Agudos também. Enfim, aonde as ondas sonoras chegam e você que as recebe no seu rádio analógico. Muitíssimo obrigado. Pela internet, no nosso site oficial, canalmaisfm.com.br. Aliás, quando você entra no site, tem lá o link para você clicar e ouvir sem necessidade de aplicativo, tá? É uma facilidade, uma opção que a Canal Mais FM entende como melhor para você ouvir no seu smartphone, no seu celular, para não precisar ficar instalando aplicativo, enchendo o seu celular, ocupando espaço da memória, aqueles spam, aquelas propaganda que fica abrindo, que enche o saco. Então, com a gente não precisa nada disso, tá? Bastou acessar o site, tem lá o link, ouça sem aplicativo. Clicou lá, ele abre uma janelinha e você tem também o botão que você clica para já mandar mensagem no WhatsApp. Então, super prático, tranquilo, não ocupa memória, pouca banda de internet também. E você pode continuar utilizando seu celular para todas as outras funções que você queira, sem precisar interromper o som da Canal Mais FM. Olha que como nós somos diferentes, né, gente? Já falei do telefone, então vou repetir. O prefixo é o 14-99618-8790. Mande aí seu áudio, se você quiser, desde que não seja mais de 30 segundos, tá bom? Valendo a sua participação, hein? E o final de semana chegou, hein, gente? É final de semana, sextou, muita gente aproveitando aí para quem tem o privilégio para descansar, curtir. Tá aí, final de semana chegou, né, gente? Bom, vamos tocando música, vamos trazer aqui as nossas primeiras e a gente vai trocando umas ideias aí no decorrer da programação. Então vamos lá.

0: a gente abre a programação com uma música nova, praticamente é um louvor, né? Cleiton e Romário cantando Chuva de Bênçãos.
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Canal Mais FM, sempre com as melhores músicas pra você, tanto das atuais como, principalmente, dos clássicos e do modão. Ouvimos aí Danilo e Davi, Não Mexe Nas Minhas Gavetas. Anthony e Gabriel com o Eduardo Costa, Voltei a Beber. Também Hugo e Guilherme com Elevador. Diego e Vitor Hugo, Beijei a Cura. Nossa, quanta música, hein? E Cleiton e Romário, música nova, Chuva de Bênçãos. Iniciando o nosso show da manhã, agora 9h21, 9 horas 21 minutos desta sexta-feira, hoje dia 28 do 8 de 2026, final de semana. 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Seguimos por aqui, gente, no nosso show da manhã com mais música para você. Kleber e Cauã, 1000 adjetivos.

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0: João Pedro e Cristiano, Eu Nunca Amei Assim. Tivemos ainda o Peninha cantando Matemática, 9:38, manhã de sexta-feira, bom dia pra você. Cirineu Fedri segue por aqui, a gente apresenta o show da manhã e até o meio do dia com muita música pra você. Lembrando que daqui a pouquinho vamos ter um momento modão, viu? Já já eu mando os alôs também das participações que estão chegando no nosso WhatsApp, que é o 99618-8790. E agora eu falo do dia de hoje, 28 de agosto, comemoramos o que nessa data? Hoje é o Dia Nacional do Voluntariado. São as pessoas que doam seu tempo e trabalho sem cobrar nada, com o objetivo de ajudar alguém, algum projeto. Hoje também é o dia do bancário, dia também do avicultor. O avicultor é quem cria aves e produzem ovos e carnes. É, voltando a falar do bancário, né? O bancário é quem trabalha em bancos, óbvio, né? Mas a gente aproveita para homenagear todos esses profissionais, quem é voluntário. Hoje eu nem tanto, por conta da falta de tempo que a minha atividade profissional tem me ocupado, mas a rádio não deixa de ser um trabalho social. Quem aqui está também é considerado como um voluntário, está se doando, né, para poder fazer a programação. Somos uma rádio comunitária. E quantos projetos sociais a gente já desenvolveu, hein? Nessa trajetória, não só dessa fase da Canal Mais FM licenciada, outorgada, como desde lá atrás, quando tudo começou. Aliás, a Canal Mais FM completa esse ano 10 anos de outorga. Na celebração católica, hoje é dia de Santo Agostinho. É isso, né? Estamos aí na fase da lua, agora passou a ser cheia. 240 dias se passaram do ano, restam apenas 125 dias, viu, gente? A estação é inverno e o signo já começou, hein? Signo de Virgem.
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0: Continue participando, 99618-8790. Canta pra gente agora, Roberta Miranda, Faz Amor Comigo.

um dos maiores clássicos da música sertaneja. Esse é o Chitãozinho Chororó cantando Vá Pro Inferno com Seu Amor. Antes ouvimos Trio Parada Dura cantando com Piunte, Barquinha de Ouro. Roberta Miranda Faz Amor Comigo passou por aqui também. 9 minutos faltando para as 10 da manhã desta sexta-feira. Bom dia para você, viu? Obrigado pelo carinho, obrigado pela audiência. Show da manhã no ar até o meio do dia comigo, Cirineu Fedriz. E hoje, gente, começou o horário eleitoral no rádio e na TV. Um show de horrores, né? Um show de cara de pau, né? Esses candidatos todos aí falando e prometendo soluções milagrosas. Até tem, viu, solução, Brasil. Se não fosse os interesses por trás. Preste bem atenção em quem você vai confiar seu voto. Não deixe se levar por uma musiquinha bonitinha, com uma rima legal de ouvir. Saiba que o candidato que você escolher e confiar seu voto, você precisa pesquisar sobre ele. Não deixe um vizinho te influenciar, um cabo eleitoral que te aborda e fale do candidato a qual ele está trabalhando. O que eu ouvi de pessoas, isso dói na alma, de pegar santinhos no chão, na fila das escolas, no dia da votação, porque não tem quem votar, fica ali escolhendo quem tem a cara mais bonitinha. E aliás, né, eu não sei, eu peguei aqui uma má impressão desses políticos muito vaidosos, aqueles que cabeludinho, dente com lente de contato, todo vaidoso, nossa, não sei, viu? Eu tenho uma má impressão de candidatos que é assim. Me lembra o Vorcaro, né? Todo, um dos caras mais corruptos do sistema financeiro que esse país já viu e descobriu, né? Porque se for cavucar, acha muitos. Mas, gente, o horário eleitoral tá aí, é uma realidade, às 7 da manhã e ao meio-dia no rádio. Como eu disse, né? Eles se tornam. O candidato, né, descobriu a arma que tem quando contrata um marqueteiro, um profissional da área de marketing, para produzir uma imagem artificial daquele candidato. Você vai assistir na TV, começou hoje também, aquelas historinhas, né? Aquela pessoa com um semblante triste ou alegre, tudo para cada ocasião do comercial que eles pretendem fazer. Tudo aquilo é uma encenação. Quando você vê uma cara envelhecida, uma idosa, é tudo atriz. É tudo atriz. Igual você assiste as novelas da Globo aí, ó, que te emociona. No horário eleitoral é a mesma coisa. E os políticos, quando descobriram essa arma, estão tirando proveito ao máximo, porque o brasileiro deixa se levar por uma musiquinha emocionante. Sabe aquelas musiquinhas que chega até a arrepiar, mas você tem que ligar, né, a sua razão e falar, opa, peraí. Então pense bem nas suas escolhas. Não se influencie por um vizinho, por um cabo eleitoral, por uma campanha bonita. Vai pesquisar o seu candidato. Tem muitos que falam de segurança pública, mas não entrega resultado. Tem muitos que é incrível que fala, a saúde pública vai melhorar. E essa pessoa que fala que a saúde pública vai melhorar, que vai ter vagas de internação, é quem já está no poder há anos. Como acreditar, gente? Como acreditar? Bom, tá aqui minha opinião, viu? Ó, daqui a pouco tem o Momento Modão

0: Bloco inteirinho de músicas raízes pra gente recordar aqui na nossa programação. Ó, dá tempo ainda de você participar e indicar a sua. Tem muitas participações chegando, a gente já tá inserindo aqui os pedidos, tá? O nosso WhatsApp é o 996188790. Aproveitar e mandar um abração pro pessoal lá da Borracharia Carvalho, parceiraço nosso aqui da Canal Mais FM. 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João Mineiro e Marciano, crise.
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2: 10:08, estamos de volta.

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1: Vamos lá então, hein? Desde as 5 da manhã com o Carlos Branco, apresentando o Bom Dia Viola. É só música sertaneja de qualidade. E a gente engatou aqui na sequência às 9 com o show da manhã. E agora vamos ter, né, o momento modão, um bloco de músicas raízes pra gente recordar. Tião Carreiro e Pardinho vai ter por aqui, vai ter Craveiro e Cravinho, César e Paulinho, Zé Mulato e Cassiano, é só moda boa. E a gente abre com Tonico e Tinoco, O Menino da Porteira.
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0: melhor da moda de viola aqui no nosso show da manhã, da sua, da nossa Canal Mais FM. Esse daí foi o Dudu e Dalvan, Pé de Cedro. A gente recordou também Tião Carreira e Pardinho, Vai Saudade, Craveiro e Cravinho, Moradia. Passou por aqui também César e Paulinho, Encanto da Natureza. E o Zé Mulato e Cassiano com Caipira de Gravata. Ah, e tivemos ainda Tonico e Tinoco, O Menino da Porteira. A gente segue com o nosso show da manhã, falando de pé aqui o locutor, porque deve dar espaço para faxineira, que se você não sair, ela lava até a gente aqui na bancada da rádio. Bom, tem apoio cultural? Aproveito para dar esse tempinho para faxineira. Eu volto já com mais músicas e mandando os alôs das participações.
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0: Ah, e tem a hora certa aqui também para falar. 10h26.
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Milionário José Rico cantando Caminheiro aqui no nosso show da manhã. Tivemos ainda Ronaldo Viola e João Carvalho, Desatino. Agora 10h41, 10 horas e 41 minutos, hora oficial de Brasília. E até o meio do dia tem Cirineu Pedris com o show da manhã. Hoje é comigo, hein? E sabadão, portanto amanhã temos aqui o Sabadão Sertanejo, hein, gente? E eu vou estar apresentando esse programa. Final de semana é uma delícia, né? A audiência aumenta significativamente porque muita gente em casa fazendo suas coisas e o radinho lá como companhia. Então, a partir das 9h, Sabadão Sertanejo, muita música sertaneja nesse naipe, né? Nesse estilão pra você em nossa programação amanhã. Daqui a pouco eu trago a previsão do tempo pra você, ouvinte da Canal Mais FM. E vamos aqui adiantar alguns

0: Quem está com a gente, ele, como sempre, né, representando o Independência e Região, o TT Boiadeiro.
1: Bom dia, Cirineu Fedriz. É o TT Boiadeiro representando a Independência. Cirineu, momento. Oi. Modão aí, qual é uma moda boa aí, seu agrado aí? Quero oferecer para toda a galera lá do Bar do Silvinho, meu irmão Pelego Alô, meu povo, Edima Três América, Roseval Caminhoneiro, Paulo Afonso, o Jacaré do Parque das Nações e a todos os ouvintes da Canal Mais, beleza? Canal Mais, uma rádio e muitas vozes. Tchau, obrigado.
0: Valeu, TT, eu preciso conhecer esse Bar do Silvinho, hein? Quem mais tá com a gente? Oi, Silvana, bom dia.
2: Bom dia, Cirineu. Bom dia, família Canal Mais. Uma rádio e muitas vozes. Se puder, toque Eduardo Costa pra mim, por favor.
0: Claro.
2: Fiquem com Deus, que com ele eu também estou.
0: Sempre, né? Ô Silvana, pessoal aí do Parque Viaduto, quem mais tá com a gente? A Nelly Verdó. Oi, Nelly, bom dia pra você que está na audiência da Canal Mais FM. A Nelly, ela tá aqui participando, mandando beijos pra todos os ouvintes, tá brava com o corretor, né? Que escreve uma coisa, sai outra. Comigo acontece isso direto, né, Nelly? Daqui a pouco eu ouço o seu áudio, viu? E aliás, hoje é o dia do bancário, a Nelly que é bancária aposentada, né? Parabéns, viu? Quem mais? Cornélio? Ô, Cornélio, bom dia.
3: Bom dia, Cirineu, bom dia. Manda um abração aí. Uma música boa ali, pô. Galera, inteirinho do Bar do Ricardo Capuano ali, do Bar do Silvinho, de todos. Boiadeiro.
0: Certo.
3: Ai, infelizmente, eu não lembro na hora, que graças a Deus, muito amigo. Falou, Deus abençoe a todos aí, o Bar do Silvinho, a todos que estão ouvindo nosso canal mais. Falou, tem o Nego Saci da Vila Nipônica.
0: Também conhecido.
3: Falou,
0: como Nego Saci da Vila Nipônica. Valeu, meu amigo. Um abraço também pro Osni. Osni, vereador de Piratininga, tá aqui participando com a gente também. Bom dia, Osni.
4: Bom dia, Cirineu Feliz. Gostou do Feliz?
0: Isso é Feliz.
4: Bom dia a você, bom dia a todos da Canal Mais FM, uma rádio, muitas vozes e milhares de ouvintes.
0: Sempre, né, Osni?
4: Meu, aqui na minha oficina no fundo do quintal, ouvindo você aí, concordando com tudo que você está falando aí dos políticos, né?
0: Uh-huh.
4: Eu hoje, como agente político, eu falo para você. Muitas vezes dá vontade de desistir, jogar o chapéu, colocar a viola no, na sacola e partir. Mas ainda nós temos esperança no Brasil melhor. Depende de cada um, Cirineu. Tenham todos aí um ótimo final de semana, né? E hoje é Feira da Lua, hein? Ô, Cirineu, você está me devendo uma visita aqui.
0: Verdade. Apesar que eu já fui na Feira da Lua, fui conhecer alguns dias atrás, e talvez pode ser que eu passe hoje por aí, viu, Osni? Osni que é vereador em Piratininga. Osni Aze é um exemplo de político comprometido com o que faz. Tanto é que ele está sempre trazendo informações para a gente aqui, sempre discutindo a cidade. Um abraço para você, Osni. Também com a gente na audiência, o Gé, o pessoal do JA Casa de Carne. 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
0: Ô, Gé, tá ouvindo aí? 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Bom, já eu mando mais alôs, porque tá chegando música agora.
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8: É, não tem pra ninguém a paparazzi, hein? Um abraço, William Pantaleão.
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8: William, que é o proprietário da Paparazzi. Agora 11:03. Muito bom dia. Cantando pra gente de Paulo e Paulino, Marco de

0: Cleiton e Camargo, Quando um Grande Amor se Faz. Ouvimos ainda de Paulo e Paulino, Barco de Papel. Manhã de sexta-feira, dia quente, né? Bem ensolarado tá hoje. O início da semana foi gelado, né? Uma queda na temperatura, tivemos uma chuvinha também no meio da semana. E agora vamos ver como fica o tempo e a temperatura para os próximos dias.
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0: Vamos lá então. Segundo o IPMET da Unesp de Bauru, para hoje e amanhã é de céu claro, sem nuvens, inclusive, hein? Com isso, sem probabilidade de chuvas. A máxima hoje em Bauru pode chegar a 33 graus. Amanhã, sábado, sobe um pouco, tanto a mínima como a máxima. Mínima prevista é de 21, máxima de 34. No domingo, tem aí indicativos de nuvens, né? Não vai ser dia de céu tão claro, mas também não há chuva prevista, tá? Com a mínima prevista de 21 graus, máxima de 33 no domingo. Na segunda, continua alta a temperatura, com mínima de 19, máxima de 33. Talvez na terça-feira pode ser que volte a chover em Bauru. A máxima hoje, como eu disse, não passa dos 33, a mínima foi de 19. E nesse momento aqui nos estúdios da Canal Mais FM, no bairro Alto Paraíso, o termômetro marca 29 graus e a umidade do ar está baixa, hein? Em 50%.
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0: Falando em tempo, chega Rio Negro e Solimões para cantar com a gente agora. Tarde de Chuva.

0: Teodoro Sampaio, Chorar por Amor, aqui na programação do Show da Manhã. Ouvimos ainda Reunir com o Limões, tarde de chuva, hora certa agora 11h19. Muito bom dia para você que ouve a Canal Mais FM. Obrigado pelo carinho, obrigado pela audiência. A Creuza Sobral tá aqui com a gente. Oi, Creuza, faz tempo que eu não vejo sua participação aqui, hein? Bom dia, Creuza.
1: Bom dia, família Canal Mais. Que Deus abençoe essa nossa sexta-feira, que seja um dia lindo e abençoado para todos nós.
0: Amém.
1: Cisne, eu quero agradecer a todos meus amigos e amigas que são, né, que estão me parabenizando, né? Eu tô feliz, acabei de acordar agora.
0: É vida boa.
1: Já vi bastante mensagem, tá bom? Ó, ficam todos com Deus. Que Deus abençoe o nosso final de semana. Um beijo no seu coração e de todos meus amigos e amigas sem exceção. É a Creuza.
0: Obrigado, Creuza. Sempre bom a sua participação aqui, viu? O pessoal aí do Jaraguá, na audiência da Canal Mais FM, o nosso muitíssimo obrigado. Continue participando, ainda dá tempo, viu? 996188790 e a gente segue por aqui com o Show da Manhã.

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0: Chitãozinho e Chororó, página de amigos aqui na programação da Canal Mais FM. A gente traz mais participações. Nossa, cadê a trilha? A trilha sumiu. Se a gente não tiver a trilha, parece que a gente fica perdido, né? Tem que ter alguma coisa agora sim, ó. Preenchendo a nossa fala. Opa, Claudemir Venâncio. Ô, Claudemir. Claudemir, seu passe tá caro, hein? Tá difícil vê-lo aqui com a gente. Claudemir faz parte dessa história, né, Claudemir? Bom dia.
1: Alô, Cirineu, bom dia. Aqui é Claudemir, aqui no bar do Maquita. Tá eu aqui, o Tiquinho McLaren. Opa. Manda uma pra nós aí do Rick Renner, uma meio romântica pra gente curtir. Um forte abraço. Canal Mais FM, tamo junto.
0: Esse é o famoso Zé Firmino. Fazia até um programa de humor com a gente aqui, né? Foi locutor romântico, foi de tudo também, né? Tudo, só faltou ser locutor de rodeio, né, Claudemir? Um abraço pra você e a todos aí do bar do Maquita. Quem mais tá com a gente? O Gilmar Liteiro. Ô, Gilmar, o que aconteceu aí, meu amigo? Bom dia.
2: Bom dia, meu amigo Cirineu Fedriz. Tudo bem?
0: Tudo ótimo.
2: Aqui é Gilmar Liteiro. Estamos aqui tirando umas férias meio que forçado no hospital, mas já tá tudo bem, graças a Deus.
0: Opa.
2: Se der tempo, toca aí Ponto Negro, Chitãozinho e Chororó. Mesmo aqui no leito do hospital, não perco o hábito de ouvir a Canal Mais FM, como diz o Tião Camargo, é lógico. Tá abraço, certo. Meu querido.
0: Opa, melhoras aí, hein? Parece que teve um acidente. E se recupere logo, Gilmar. Mesmo assim, tá ouvindo a rádio e participando. Só temos a agradecer, viu? Quem mais tá com a gente?
3: Bom dia, Cirineu. Aqui
0: bom
3: é o
0: dia.
3: Williams, do Bela Vista. Williams Braceiro. Ô, Cirineu, toca um modão bom aí pra nós. Apesar que já tocou vários modões aí, né? Qualquer um aí tá bom.
0: Aqui é só modão, Williams.
3: Um bom dia aí a todos os ouvintes. Um bom dia a todos os radialistas da nossa querida Canal Mais. Um abraço. Uma boa sexta-feira a todos. Deus abençoe.
0: Amém. Valeu, hein, Williams do Bela Vista. Agora é o Antônio do Santa de Virges. Bom dia, Antônio.
4: Bom dia, Cirineu Pedro. E quem fala, Antônio, sou do Santa de Virges. Passei para te desejar um bom dia, uma ótima sexta-feira para você, para todos da rádio, para todos meus amigos e amigas da Canal Mais FM, viu? E parabenizar a Cleo Sobral pelo aniversário dela. Deus que abençoe ela de muitos anos de vida, viu? Falou, Cirineu, um abraço com Deus, meu
0: ei,
4: irmão.
0: A Creuza participou aqui, o áudio
4: Deus te abençoe, viu, Cirineu?
0: Valeu, Antônio. Bem lembrado com o áudio dela que colocamos aqui no ar. Parabéns, viu, Creuza Sobral? Felicidades pra você, muitos anos de vida. Quem mais? Aí, Dilma?
5: Bom
0: oi,
5: dia,
0: Cirineu.
5: Que Deus abençoe, Cirineu. Hoje é o aniversário da Creuza, tá? Hoje já tá com aniversário. Parabéns, Creuza, que Jesus Cristo abençoe. Muita saúde, muita paz. Tudo de bom, Creuza. Pra você, que Jesus sempre esteja convosco, protegendo todos os mãos. Meus parabéns. Feliz aniversário, tá? Deus abençoe. Ah, eu ofereço essa música tudo pro Sarafim, pra minha neta Anne, pra minha neta Isadora e pra minha filha Jéssica. E pra todos meus amigos e amigas que estão escutando cada mais. Pra todos mesmo. Não fala não, que é muita gente, tá? Minha Deus abençoe, Cirineu. Um abraço e beijo. Feliz aniversário, Creuza. Que Deus abençoe a todos.
0: Parabéns, mais uma vez, a Creuza Sobral. Ela participou aqui com a gente, não falou nada, né? Mas no grupo do Clube de Ouvintes da Canal Mais FM já colocaram lá que ela está aniversariando hoje. Que maravilha, só festa, né, Creuza? Também na audiência com a gente a Sueli Belíssimo, lá na Pousada da Esperança. E vamos de mais uma participação. Na sequência a gente encerra as participações e vamos de mais músicas nas nossas últimas aqui de hoje. Agora é a vez da Lola. Oi, Lola, bom dia.
6: Mas aí, meu, bom dia. Tô aqui te ouvindo e aproveitando para mandar um abração pra Creuza Sobral, minha amigona, mulher maravilhosa. Quero desejar para ela milhões de felicidade. Que Deus abençoe grandemente a vida dela. Hoje e sempre, tá bom, Cirineu? Tchau, tchau. Ótima e feliz sexta-feira para todos da canal. Tchau, tchau, Cirineu.
0: Valeu, Creuza. A Creuza não, Lola Monteiro, que também parabenizou a Creuza Sobral.
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0: 11h41. João Mineiro e Marcelo canta agora, eu volto amanhã.

Paulo e Paulino. Acabou o amor. Acabou o amor, é o nome da música. E o programa também acabou. O show da manhã de hoje. Eu volto agora amanhã, viu, gente? Sabadão Sertanejo, no mesmo horário aqui. Quero contar com a sua audiência, sua participação. Fiquem todos com Deus. Um beijo no coração de cada um de vocês. Daqui a pouco tem Edu Nunes com o Super Tarde, logo após o horário eleitoral gratuito. Ave Maria. Temos que aturar, viu? Beijo no coração de cada um de vocês. Daqui a pouco tem Edu Nunes com o Super Tarde, logo após o horário eleitoral gratuito. Ave Maria. Temos

0: sério, tá? Analise quem tá, sabe, com muito dinheiro. Você já anda pelas ruas aí, o que vê de placas, dessas bandeiras de candidatos, gente, isso não é barato, isso tem uma despesa alta. Então quem tem muito dinheiro, eu acho estranho, né? Tem gente que gasta na campanha aquilo que não vai receber durante o mandato como salário. Né, meu amor? Denise tá aqui. É, a gente vê candidatos aí fazendo lançamento de campanha em salões de festas que custam um horror de caro para alugar. É, com muitos cabos eleitorais, com bastante material de campanha. E da onde vem esse dinheiro? Da onde vem? É difícil dizer assim, né, escancarado no rádio, a origem. Tudo bem que tem um fundo partidário, que é um absurdo, né, o que isso consome de recursos públicos para que esse povo se utilize nas campanhas. Mas o grosso mesmo não é do que está contabilizado ali do fundo eleitoral. Tem muito dinheiro por fora envolvido. Isso é claro, isso é óbvio. E aí, quem tem muito dinheiro, que usa na campanha, e depois a gente sabe que o que ele, apesar do salário alto, né, do subsídio de um parlamentar, de um prefeito, de um governador, de um presidente, o que eles ganham não vai ressarcir o que eles gastaram. Tudo bem que tem os financiadores ali, os doadores de campanha, mas quem doa, você acha que é altruísta? Você acha que está doando porque, olha, eu gosto de você, hein? Você tem um projeto legal. Não. Muitos doadores de campanha doam porque quer depois se beneficiar desse apoio, né? Com projetos que vai te atender. Sabe aquela coisa de ajuda, de amiguinho? Então é muito podre. É, quando você vê uma campanha ostentando aí, muita gente trabalhando, muito material, de onde vem esse dinheiro? Você acha que a pessoa depois não vai querer recuperar aquilo que está gastando? Óbvio, aí é onde entra a corrupção, onde entra a Caixa 2 e tudo mais. Né, Denise?
1: Uma vergonha, Caixa 2, Caixa 3 e assim por diante. Eu acho assim, o pior de tudo para mim, hoje eu entendo um pouco de política, é o que eu tô vendo, a mistura da igreja com a política.
0: É, tem isso também.
1: É, tá...
0: Tá pregando ao mesmo tempo que tá pedindo voto.
1: Pregando.
0: Sabe, usando... Deus em vão.
1: Eu ouvi falando das pessoas assim, olha, se a pessoa é católica ou crente, não interessa. O importante é que tem que ser junto. Tipo assim, comprar voto do crente e do católico, eles não estão mais diferenciando quem é crente e quem é católico. Tá misturando crente com católico junto. Exato. Por causa de voto.
0: E tem muitos pastores aí se vendendo.
1: Muitos?
0: Recebendo dinheiro.
1: É uma vergonha.
0: Para poder utilizar a sua liderança religiosa no púlpito para pedir voto. Meu, quem vai numa igreja, cada um é cada um, eu tô dando minha opinião, né? Respeito quem pensa ao contrário, mas se vai numa igreja orar, pedir proteção, pedir para que o Espírito Santo intervenha na vida dessa pessoa, chega lá e ouvir um pastor, ô irmão, ó, a gente tem que votar em fulano ou ciclano. Olha, quem continuar indo numa igreja e tendo um pastor como seu líder religioso, olha, ó, eu não sei o que pensa de Bíblia, não sei o que pensa da palavra. E realmente está tão escancarado hoje, está tão assim, cara de pau. E o político soube utilizar essa arma. Ele sabe que na igreja é um reduto, é um grupo de pessoas que muitas das vezes acredita no que seu líder religioso fala. E eles estão tirando proveito disso. Estão utilizando essa massa de eleitores para poder ganhar voto. E aí, ó, quando mistura religião com política, a gente vê aí, ó, no Oriente Médio, aquelas guerras, aquele terrorismo, começou por conta disso, né? E o Brasil vai caminhar da mesma forma. Daqui a pouco vai ter também terrorismo, porque quando a pessoa ela está tão tomada pela religião, acaba cegando de tal forma que não aceita divergência, só ela está certa. E tem gente que é candidato, que tá no poder, tá tentando um cargo maior na política e fala, olha, a gente não tem vagas nos hospitais para internação, mas a gente vai buscar. Por que não buscou isso enquanto está no poder? Sabe, é uma hipocrisia de tal maneira que é necessário o eleitor refletir sobre isso, pensar bem quem é merecedor do seu voto.
1: Bom. Faz tempo que eu não ia na igreja. Esse dia eu fui na igreja, eu não tinha visto que pedir o dízimo era no banco. que agora está colado no branco.
0: É,
1: no...

0: banco, QR Code, para escanear, para você fazer o dízimo. Daqui um dia vai colocar lá as caras dos... Os vereadores, dos prefeitos, vai começar a colocar, dos candidatos.
1: Não, mas tá
0: tipo assim, ó, meu prefeito é fulano.
1: Quase sim.
0: Escaneia a cara dele lá.
1: Quase assim. Bom, a gente finaliza a programação de hoje. Daqui a pouco Edu Nunes comanda o Super Tarde, logo após o horário eleitoral. Até amanhã, gente. Após as 9 horas, a gente vai estar aqui novamente com o nosso Sabadão Sertanejo. Obrigado, Denise, pela sua opinião. Boa sexta a todos.
0: Igualmente.
1: Tchau, tchau.
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0: ao vivo, a meio-dia, 26 minutos. Na verdade, 27 agora, mudou o Big Bang da nossa Canal Mais. 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
0: Não abandona não, viu, gente? Depois desse muito blá blá blá, a gente vai compensar você, ouvinte, com muita música. Aqui na nossa sintonia 87.9, Rádio Canal Mais, com a programação mais bagunçada, porém organizada, do Rádio Bauruense, a nossa Super Tarde, certo? Em 87.9, Rádio Canal Mais, também no nosso site oficial, canalmaisfm.com.br, aniquilando o tédio e matando a pau o baixo astral. Sextou, hein, gente? Sextou hoje, dia 28 de agosto, o ano é 2026, e é o seguinte, você não quer mais ouvir blá blá blá, né? Você quer ouvir o quê? Boa música. E eu prometo pra você que a gente vai caprichar aqui, ó, na trilha sonora da nossa Canal Mais, certo? Eu e você. Você e eu. Juntinhos até as 3 da tarde. Ó, eu quero você participando, colocando a sua carinha aqui na nossa programação, através aí do nosso WhatsApp, tá? 14 996 18 87 90. E não é número de candidato, não. É o nosso WhatsApp, 14 996 18 87 90. Tem os nossos campeões, os nossos apoiadores, e a gente volta com música, muita música pra vocês.
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0: Bom, vamos lá, né, gente? Ó, meio-dia, 33 minutos. Seguimos na barca da nossa Canal Mais em 87.9 com a programação mais bagunçada, porém organizada, do nosso Rádio Bauruense. Aqui, ó, na nossa Canal Mais, a nossa super tarde, aniquilando o tédio, matando a pau baixo astral e, é claro, agradecendo sempre o seu carinho, a sua audiência, na sua casa, no seu trabalho. Tá por onde? Tá nos States também? canalmaisfm.com.br. Tá aí, ó, também no nosso site oficial, tá? Bom, seguinte, gente, agradecer aqui nosso amigo Sidmar Neto. Tá lá, tá de bem com a vida. Também já tá mandando aquele alôzão especial pra todos os ouvintes. E marcando, com certeza, também, né, presença no nosso Super Tarde pra você. Tá junto com ele também, marcando presença amanhã no Qual é a Sua. Ah, qual é a sua, Sidmar? Fala comigo, bebê! Um abraço aí, meu amigo Sidmar Neto e toda a galera também, sempre de bem com a vida, né? No ambiente do trampo, tá lá curtindo a programação. Valeu, valeu, valeu. Bom, seguinte, ó, 14-996-18-8790. 14-996-18-8790, pra você, na sua casa, no seu trampo, tá junto com a gente, interagindo, pedindo a sua música aqui na programação. Foi muito blá blá blá. Agora é muita música pra você também na programação Super Tarde. Simone Mendes! Começamos, hein, com a Simone Mendes. Simone Mendes!

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0: Marília Mendonça, pra você aqui, ó, na programação Super Tarde, hein? De quem é a culpa? Ouvimos também o Matheus e Cauã, Cerveja, Sal e Limão também, o Bruno e Marrone, Choram as Rosas. Ó, o Jorge Matheus passou por aqui também, com a música Sosseguei, Mato Grosso e Matias, com o João Carreiro, Remédio é Beber, Danilo e Davi, Apaga, Apaga, Apaga, e a Simone Mendes. Me Ama ou Me Larga, uma super sequência pra gente compensar o blá, blá, blá aí, né? Bom, seguinte, ó, meio-dia... tá tendo, né? Meio-dia, 58 minutos, pra você sintonizado com a gente, hoje no dia 28 de agosto do ano 2026, pra você que está comemorando mais um ano de vida, parabéns, parabéns, parabéns, viu? Muita paz, muita saúde a todos os aniversariantes do dia de hoje, em especial pra Dona Creuza. Ô, Dona Creuza, fez 18, hein? Cuidado, menina. Parabéns aí, paz, saúde, muitas, muitas, muitas felicidades pra você e muito, mas muito mesmo, Deus habitando no seu coração e, claro, na sua família também, tá? Ô, vai lá colher mais um jasmim no seu jardim, tá bom, menina? Parabéns, pam, pam, parabéns. Ô, Sidmar, eu preciso colocar um tradutor aqui ou você vai mandar outro áudio pra gente ajeitar aqui? Fala comigo, Beltrão.
1: Fala, Edu, boa tarde, meu querido, meu Kit Kat da Canal Mais. Beleza, Edu? Sidmar Neto, pro lado de cá. Edu, toca a moda aí pra nós. Flor que se cheiro, fresco pra todos os ouvintes. Edilma, Serafim, Jéssica, Emily. Enfim, todos na sintonia. Lembrando que amanhã, a partir das 7 da noite, a gente tá aí com o programa Qual é a Sua? Valeu, Edu. Forte abraço, meu amigo. Deus abençoe. Parabéns pelo programa. 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
0: Valeu, Sidmar. Tá aí, comunicador Sidmar Neto. E ele mandou mais áudio aqui, rapaz. Como eu não ouvi, vai pro ar.
1: Oi, Edu, a música é Flor que se cheira. Flor que se cheira. Manda os parabéns aí pra Dona Cleusa, felicidade, muitos anos de vida, que Deus abençoe ela grandemente. Parabéns, Dona Cleusa. E ela fica brava quando chama de dona, né? Parabéns, Cleusa Sobral.
0: Ô, Dona Cleusa, você viu aí, ó, Sidmar Neto aí mandando parabéns pra senhora, tá? É, chegou nos time, cuidado, hein, menina. Tem apoio, o intervalo é rápido e a gente volta já.
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0: Ai, gente, olha só, 1h04. Seguimos com a nossa bagunça gostosa e organizada, o nosso Super Tarde, com um comunicado especial, com a participação dela, ela que traz a alegria todas as vezes que participa com a gente, ela que a gente aprendeu a ter um carinho especial, ela que é denominada de Creuza Sobral, para nós, a nossa querida Dona Creuza. Oi, Dona Creuza!
13: Oi, Edu, boa tarde, família Canal Mais. Que Deus abençoe essa nossa sexta-feira.
0: Tá chorando, ó.
13: Essa nossa tarde quente e abençoada. Edu, obrigada a você e a todos, sem exceção, que estão mandando mensagem para mim. Que Deus abençoe e dê em dobro. Você me conhece, né, Benção? Já foram tantas batalhas que eu já enfrentei. E hoje você sentir aqui, hoje eu estou feliz, chorando de felicidade. Vou mentir, sabe que eu sou chorona. Quando tem que chorar, eu choro. Quando tem que xingar, eu xingo. E agradecendo a Deus, tá bom? Fica com Deus. Um beijo no teu coração e de todos os meus amigos e amigas. Tá bom.
0: Puf. Ei, Dona Creuza. Ô, Dona Creuza. Porque a senhora mandou um áudio chorando. A senhora fez o locutor chorar. Ah, mulher. Beijo pra você. Paz, saúde, tá? Prosperidade. Muitos anos de vida. Tá bom? E ó, que seja sempre assim. Lágrimas de felicidades, tá? Fala, Lola Monteiro!
14: Boa tarde, Edu!
0: Oi!
14: Tô aqui, ligada. Super tarde.
6: E aproveitando, eu quero mandar um abração para nossa amiga Creuza Sobral, que hoje está ficando mais experiente, né? Mais sábia.
0: Passou dos
6: 90. Que Deus proteja bastante ela, que ela siga sendo essa pessoa maravilhosa, muito amiga. E quero desejar tudo de bom para ela, muitas felicidades. Ô Creuza, feliz ano novo de vida. Se você puder, Edu, toca aí, Henrique Juliano, mudando de assunto, eu mando para você e especialmente para Creuza Sobral, aniversariante de hoje, tá bom, Edu?
0: Tá bom.
6: Tchau, tchau, um abraço.
0: Valeu, Lola Monteiro, tá aí, ó. Fala pra dona Creuza não chorar. Chorar não, coleguinha. Eu sei que é de felicidades, tá certo. Ó, gente, todo mundo tem, vamos dizer assim, uma forma, né, de tratar as pessoas. Sabemos que ela é a Creuza Sobral, mas graças a Deus a gente também tem essa liberdade com todos os nossos ouvintes, a gente ter essa liberdade de brincar, tá bom? Então pode ficar quem tacar a pedra na mim, porque não vai adiantar nada. Ah, não vai adiantar, não vai resolver o B.O. E ela manda até vídeo chorando, ó. Vai vendo. Vai encher 300 baldes de lágrima hoje essa mulher aí. Eita, nós. Essa é a idade, né, gente? Quantos anos? Que 92, né? Oi! Fala, seu Antônio!
14: Olá, boa tarde, Edu Nunes. Como é que tá? Tudo bem, companheiro?
0: Bom,
14: e quem fala, Antônio Souza, São Divide. O Edu, gostaria de ouvir uma música com Juliano César. Mete um vaneirão aí. Ofereço especialmente para você, para Dona Edinho, Três Américas, para Odessa Serafim, toda a família, para Lola Monteiro, Rosa Branca, seu Nelson Rosa Branca, seu Nelson Rosa Branca, Célia Souza, Cleio Sobral, João de Volta Caminhoneiro e Pepe Boedeiro. Para todos meus amigos e amigos da Canal Mais FM. E parabéns novamente para a Creuza Sobral, que faz aniversário anteojo. Deus abençoe ela, dê muitos anos de vida para ela, muita prosperidade, muita saúde, muita paz, muita alegria e muito dinheiro no bolso, hein? Falou, Creuza, um abraço para você, fica com Deus, um beijo no seu coração. Ah, e amanhã também é meu dia, amanhã eu faço aniversário também, hein?
0: Verdade.
14: A Creuza é hoje e eu sou amanhã. Falou, Edu Nunes, um abraço, canal mais de uma rádio, muita voz.
0: Se for rolar um churrasco, me chama que eu vou, seu Antônio. Obrigado aí pelo carinho da audiência. Bom, seguinte, cadê? Vamos decolar de música, que senão ela vai ficar devendo pra todo mundo. Tá chovendo mensagens aqui, graças a Deus. Mande a sua também, 14996188790, pra gente continuar nessa interação, continuar neste bom bate-papo e uma boa música pra ajudar. Ah, e fica sempre assim, ó. Mudando de assunto, Henrique Juliano.
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0: música é do Kleber e Cauã, pra você que olha na programação da nossa Canal Mais em 87.9, Super Tarde. Pedaço meu, participação de Jorge Matheus. Ouvimos também o Guilherme Benuto, Flor que se cheira. Ouvimos também o Henrique e Juliano, Mudando de Assunto. Bom, seguinte, 1h19, hein? Uma hora mais 19 minutos. Deixa eu ver o que tá pegando aqui na terra do nunca. Ajeitar aqui. Para de ficar zumbindo no meu ouvido. Vamos ajeitar e atualizar você com o tempo e temperatura na cidade de Bauru. Zero possibilidade de chuva, hein? A umidade é de 42% e o vento, opa, 16 quilômetros. Céu limpo neste momento e os termômetros marcando em toda a Centro-Oeste Paulista 32 graus. A máxima chega a 33. Rapaz, é bom, né? Bom, um alôzão aqui também pra Eliane Lima, tá de bem com a vida, tá aí curtindo também a programação no Parque Jaraguá. Um alôzão também para a Cíntia. Oi, Cíntia, boa tarde. Opa, Edu, vai rolar festa hoje? Manda um abraço pra Dona Creuza também. Eu vou traduzir aqui, tá, gente? Me emocionei com o áudio dela. Senti uma verdade linda nas palavras dela. Que Papai do Céu abençoe muito a vida dela. Um abraço de agora à sua amiga Cíntia também. Não esquece de mandar alô pra mim, tá? Tá bom. Tá na lista negra da dona Creuza também, viu? Ô, Cíntia, obrigado, viu, menina? Pelo carinho da audiência. Boa tarde, Edu Nunes. Mas você é teimoso mesmo, hein? Cara, você sabe que ela não gosta que chama de dona Creuza. Toca pra nós aí, se possível, com Teodoro Sampaio, Mulher Chorona. Tá vendo aí? Depois eu fico provocando, né? Não vou tocar, não, porque eu gosto muito da Creuza, então eu não vou tocar Mulher Chorona, porque as lágrimas delas também me convenceu. Fiquei também emocionado. Claro, fiz uma brincadeira que vale e é normal a gente brincar. A gente só brinca com quem a gente ama, né? Mas não vou tocar Mulher Chorona, porque as lágrimas dela foi chorona de natural. Né? Tudo bem que ela fez um escândalo, inundou toda a casa dela lá, tá agora lá de canequinha tirando as lágrimas pra fora, mas valeu, valeu, valeu. Deixa eu ver quem mais. Oi!
1: Boa tarde, Edu, tudo bem? Aqui é a Maria do Parque Jaraguá. Eu queria que você mandasse uma música muito linda, especial, pra minha grande amiga Creuza Sobral. Olha, fazendo aniversário hoje, né? Que Deus abençoe a vida dela, muitas felicidades, muita saúde. É minha costureira predileta, minha amiga de coração mesmo, tá? Conheci, aprendi a amar, uma grande amiga, viu? Eu quero que você mande uma música bem linda, uma música que ela goste, tá bom? Eu ofereço para você, para todos da rádio, tá? E para todos os participantes da Canal Mais. Muito obrigada, Edu. Tchau, tchau.
0: Beijo para você, Maria. Obrigado aí pelo carinho. Seja bem-vinda também à nossa programação, tá bom? Participe mais vezes, hein? Participe mais vezes. Tem uma voz boa aí também de comunicadora. Parabéns aí. Deus abençoe. Bora de moda de música. Bom, a Creuza Sobral, se eu for tocar a música que ela gosta, automaticamente eu vou ter que voltar lá nos tempos do Zagai. Mas ela também ama o Renan e Raí.

0: E fogo! Zezé de Camargo e Luciano pra você aqui na programação Super Tarde. Também ouvimos Renan e Raí pensando em você. Bom demais, né? Opa, opa, opa! Pior que eu tô aqui forçando meus únicos dois neurônios e não vem na minha memória. De verdade, não vem mesmo. Eu só sabe do que eu tô falando, né? Dá mais dicas aí, ué. Dá mais dicas. Aí quem sabe dá um flashback aqui na minha memória, aqui no meu tico e teco aqui, e a gente acaba lembrando, né? De momento agora, de verdade mesmo, não me recordo mesmo. Ô meu amigo Osni, Parque Sergipe, tá aí ó, também curtindo a programação. Osni quer fazer enquete aqui, rapaz. Que isso, Osni? Tá mandando aqui ó. Ah, pergunta pra ela se ela autoriza o senhor. Olha, chamou eu de senhor? Aí não, já não vou nem ler o resto da mensagem. Pronto, chamou eu de senhor? Eu só tenho 57 anos. Aonde que eu sou senhor? Sou coroinha ainda. Ah, você tá doido, menino? Ih, senhor. Bora, bora, bora que o tempo ruge e a gente volta já.
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0: Arredonda daí, que eu arredondo daqui. 1:30.
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7: Bom, bom, bom, né, gente? Ó, de volta. Damos 10 sequência na programação Super Tarde. Agora 1h36. 1h36. Seguimos ao vivo, né? Até às 3 e junto com você a gente vai fazendo essa bagunça gostosa e organizada de todos os dias, certo? Deixa eu ver quem mais está junto com a gente aqui, ó. Ferreira. Um abraço aí, Ferreira. É isso? Obrigado pelo carinho da audiência. Tá de bem com a vida, curtindo aí a programação da nossa Canal Mais. Deixa eu puxar aqui seu histórico, né? Ah, meu Deus do céu, Carlão, é o nosso amigo Carlão Ferreira. Um abraço aí, Carlão, obrigado pelo carinho da audiência. Bom, seguinte, ó, a gente dá sequência com mais, muito mais músicas, sempre pra você, aqui na nossa programação, certo? Tá gostando? Quer que a Canal Mais liga pra você também? Manda o seu joinha aí, ó, pra gente, 1499. Atenção, hein? 14 996 18 87 90, tá? 996 18 87 90, para você pedir a sua música, mandar o seu joinha, que a gente vai ligar para você. É o momento da Canal Mais te ligar. Bora lá. Olha, chamou, hein? Olha. Alô, boa tarde.
8: Boa tarde, tudo bem?
7: Bom, é quem fala comigo?
8: É a Maria do Parque Jaraguá.
7: Tudo bem, Maria do Parque Jaraguá?
8: Tudo, e você?
7: É a Maria que tem voz de locutora?
8: Isso.
7: Então tá bom. Maria, você emocionou a... Olha, desligou na minha cara. Como assim, Brasil? Não. Sim. Não, desligou na cara do...
8: Oi?
7: Você desligou na cara do locutor, Maria.
8: Não, não desliguei, não.
7: Desligou. Não faz mais isso, não, que eu fiquei envergonhado.
8: Não,
7: agora
8: desliguei, ô Edu.
7: Não, agora eu, não, eu estou sem graça no ar. Olha lá, tá vendo? Ah. Depois nós liga pra você de novo, tá bom?
8: Sabe o que é?
7: Ah.
8: É que o meu filho tá me ligando do trabalho dele.
7: Ah, então atende, que filho é prioridade. Depois na conversa.
8: Tá, daqui a pouco você me liga.
7: Daqui a pouco eu te ligo. Aí,
8: tá.
7: Só vai vendo, hein?
8: Beijo, tchau.
7: Ai, Mauia. Primeira vez que participo, mandou um joinha, mas o filhão também, claro, sempre é prioridade, né? Deixa eu ver quem mais aqui, já que todo mundo tá querendo que a gente liga, vamos ligar, né? Vamos ligar pro povo aí. Aí depois nós já ajeita. Cadê? Escuta.
9: Já tava mandando um áudio pra você.
7: Ai, tá vendo? Você já, agora, ao invés de você mandar áudio, você já manda o seu boa tarde pra todos os
9: ouvintes. É isso mesmo, que Jesus abençoe. Ah, manda aí aquela música por causa da gostosona, aí ofereço pra minha amigona, que ela é muito amiga minha, é maravilhosa, gostosona mesmo, a Creuza Sobral, tá? Aí. Feliz aniversário pra ela, que Jesus abençoe ela, muito, muitos anos de vida. Meus parabéns, minha amigona, que Jesus Cristo te proteja. E ofereço sim pro meu menino Sidmar e para todas as minhas amigas e amigos que estiveram escutando o Canal Mais, para meu esposo, para minhas netas, para todos. E minhas amigonas. E principalmente aí para você, Edu, que acho que isso te proteja, filho. Hoje e sempre. Abraço e beijo.
7: Amém, mulher. Valeu.
9: E aí, né?
7: Tomou,
9: tudo bem?
7: Tomou um fôlego para mandar todos os alunos aí certinho?
9: É?
7: Então tá bom. Edilma, obrigado por ter atendido a nossa ligação, tá bom, menina?
9: É?
7: Valeu!
9: Tá bom, né? Tá bom. Tá bom. É do que Jesus Cristo te proteja, filho.
7: Amém, a nós todos. Valeu, Edilma.
9: Ah, um abraço. Eita, beijo.
7: Mulher, que energia um bom gostosa, né? Que essa mulher tem. É bom demais. Valeu, viu, Edilma? Ela tava gravando um áudio aqui, rapaz. Pensa. Gente, vamos fazer o seguinte. Vamos decolar de música, porque aqui não é horário eleitoral, não. É pouco blá blá blá, tá? É Hugo Henrique. Só falta você aceitar. Participação da Marília Mendonça.
10: E

0: pedido musical do nosso amigo Everton. Aí, ó, de bem com a vida, curtindo a programação também na Vila Industrial. Valeu, Everton. Obrigado, viu, pelo carinho da audiência. Pediu Mato Grosso e Matias, amanhã. Humberto e Ronaldo, e a gente faz amor, passou por aqui também. Janaína, conta pra mim. Passou também Cadeira Cativa, hein? Com Zé Neto e Cristiano. Gustavo Mioto também deu o ar da sua graça aqui na programação, com ou sem mim. E o Henrique, o Hugo Henrique, só falta você aceitar. Ó, tem apoio, viu? Na sequência, é claro, tem mais, muito mais.
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0: Bora, bora, bora. 2:04. A gente segue na programação ao vivo, a nossa super tarde. E é sempre assim, viu, gente? Com energia positiva, sempre trazendo também como prioridade a sua participação com a gente através da linha do ouvinte do nosso WhatsApp. Você tem vez, você tem voz, pode ficar à vontade, tá? A rádio é nossa. Ok? Vai mandando aí a sua mensagem no nosso WhatsApp, 14-996-18-8790, tá? 14-996-18-8790, para você pedir a sua música, para você, junto com a gente, tá aqui, ó, ligadinho na nossa programação. Nando Moreno, participação de Cristiano Araújo, mesmo longe.

0: Foi Covardia, Luiz Cláudio e Juliano pra você aqui na programação Super Tarde. Já passou Vitor e Léo também, hein? Na Luz do Som também, Nando Moreno, Mesmo Longe, participação de Cristiano Araújo. Ah, deixa eu ver quem mais tá junto com a gente. Ah, meu Deus do céu, encosta sua cabecinha no meu ombro e chora. Vamos colocar na empoeirada pra você, que tá bom, meu amigo Osli? Obrigado pelo carinho da audiência. Deixa eu ver quem mais tá junto com a gente. A nossa bicampeã, fala Nelly Verdó.
1: Oi, Edu, boa tarde, tudo bem?
0: Bom, aí.
1: Já desejei música a todos hoje no Sirineu. É, essa noite eu dormi tarde, então depois da meia-noite já mandei parabéns pra Creuza. Por enquanto a Creuza é amiga só virtual, eu não conheci ela ainda. Uma música legal pro aniversário da Creuza hoje, ou é o Parabéns, que o Roberto Carlos canta, ou Um Milhão de Amigos, né? Porque eu nem conheço a Creuza pessoalmente e a gente conversa como se conhece há anos. Porque ela tem as mesmas coisas da minha mãe, né? Ela tem muita planta, minha mãe adorava. Ela tem orquídea, minha mãe adorava. É, ela costura, minha mãe, afinada mãe costurava, entendeu? Então aí podia ser uma música assim pra ela. Tá, Edu? Boa tarde, viu? Trabalho abençoado. Eu não ouvi o áudio, você ligou para ela? Eu estava na rua fazendo as coisas, fui no correio para minha filha. Um abraço.
0: Outro! Verdade, né? Mas não ligou para ela hoje. Verdade, bem lembrado, viu, ô Nelly? Beijo aí no seu coração, obrigado pelo carinho da audiência, tá bom, menina? Boa tarde, Edu, ótimo final de semana. Valéria Barros tá aí, ó, também curtindo a programação. Valeu, Valéria, obrigado aí pelo carinho da audiência. Valeu, valeu, valeu, tá lá, né? Sempre também junto com a gente na sintonia, nos participativa, ela com o filhão dela. Aí a gente fica feliz demais da conta, né? Obrigado, viu? E eles são um fã, né? O filho dela que é fã do Fidu mais Jeca. E a gente, claro, sempre vai ter a oportunidade de tocar aqui Fidu mais Jeca, tá bom, ô Valéria? Obrigado, viu, pelo carinho da audiência. Vamos ligar pra ela, verdade. Não tinha pensado nisso, rapaz. Será que ela vai atender? Vamos ver. Não é preciso se ela chora ao vivo? Eita, mulher chorona, chora feito uma sanfona, arruma as malas, diz que vai embora. Daqui a pouco se arrepende e chora. Chora de amor, chora de paixão, chora de aniversário, chora porque já tá de 92 anos. Oi, dona Creuza! Pensa.
2: Oi.
0: Oi, dona Creuza!
2: Deixa eu baixar o volume do rádio.
0: Baixa o volume aí, dona.
2: Tô aqui com gente. Graças a Deus.
0: Ô, dona Creuza!
2: Dona é tua avó. Ai,
0: Dona Creuza, por que a senhora chorou, dona Creuza?
2: Eu tô feliz. Ai, então é. Ai.
0: Sniff, sniff, sniff, dona Creuza.
2: É já felicidade, benção. Igual eu tô falando aqui com a turma que acabou de sair, falando comigo, né? Você sabe as batalhas que eu já enfrentei, graças
0: bastante,
2: a Deus.
0: Desde os tempos dos Agai.
2: Hoje eu só recebo benção, benção e mais benção. Pra te falar a verdade, hoje eu não fiz nada. Só tô entregando as costuras da turma, não tô nem costurando, porque entra um, sai outro, eu tô abençoada, graças a Deus.
0: Ô, dona Creuza, a Jéssica já levou um presentão pra você já?
2: Olha, eles sempre me dão no dia que eles comemoram, que você sabe, eu não comemoro o meu, é eles que comemoram. Então, junto aos meus quatro filhos e a minha neta, e você sabe que eu não sou ogra e não tenho genro nem nora, né? Eu tenho filho e filha. Então eles se reúnem e comemoram, eu não sei se vai ser amanhã ou depois de amanhã. Porque pra falar a verdade, eu nem sei direito se meu filho tá aqui em Bauru ou ainda tá viajando.
0: Ah, não, provavelmente está perdido aí na poeira, só escondidinho, esperando a hora de surpreender você aí. Mas não conta pra ninguém que eu contei pra você, não, tá?
2: Eles só mandaram mensagem, né? Todos eles.
0: Ah, é bem.
2: Já recebi, né, abraço de quem tá aqui em casa.
0: Você ouviu a mensagem Você ouviu a mensagem dos nossos ouvintes pra você, Creuza?
2: Fala.
0: Você ouviu as mensagens dos ouvintes pra você?
2: Eu escutei. E você, a turma tá me fazendo chorar. É até você.
0: Mas você chora demais também, hein, mulher? Eita, mulher chorona.
2: Eu tô feliz, né, Bê?
0: Beijo.
2: Olha,
0: no seu
2: tem
0: coração.
2: Gente rindo aqui de mim.
0: Deixa eu falar, rapaz. Ó, um beijo no seu coração. Paz, saúde e prosperidade pra sempre ao seu lado, tá bom? Em nome de Jesus.
2: Obrigada, Edu, a você.
0: E na hora que chegar a picanha.
2: E a todos
0: aí,
2: que estão me parabenizando, tá bom?
0: E ó, na hora que chegar
2: que Deus
0: a picanha,
2: abençoe a todo mundo.
0: Para de chorar,
2: não,
0: mulher.
2: É tristeza, é felicidade, gente. Eu tô feliz, eu tô agradecendo a Deus, Edu.
0: Amém, amém,
2: é
0: mas só deixa
2: isso.
0: Eu falar.
2: É felicidade, não é
0: você,
2: tristeza.
0: Ó, não sei se você sabe.
2: Até as minhas
0: deixa eu falar,
2: tá
0: mulher.
2: Escutando.
0: Eu vou desligar na sua cara, hein? Eu estou brabo, hein?
2: Liga,
0: deixa eu falar.
2: Aí eu te falo tudo. Ah,
0: eu só vou respeitar por causa da sua idade, que já passou dos 90. Ô Creuza, deixa eu te falar uma coisa. Deixa eu te contar uma coisa. Você já, você já comprou a picanha pro churrasco?
2: Ah, eu não comprei nada. Tá vendo? Eu não comemoro o meu. Quem comemora é meus filhos.
0: Você já comprou aquele vinho do bom?
2: Eu não, que eu não bebo.
0: Você já, por um acaso, mandou o meu convite para esse churrasco?
2: Não mandei convite para ninguém.
0: Como
2: me
0: assim?
2: Desculpa.
0: Ah, tudo bem. Né? Ainda não. Você
2: está vendo?
0: No
2: a
0: 120,
2: minha cadelinha
0: está então
2: respondendo.
0: Tá bom? Na hora que você chegar nos 120 anos, você me manda, tá?
2: Obrigada. Que Deus abençoe a você e a todo mundo. Agora as cadelas estão tá latindo, as galinhas aqui cacarejando. A mulher tá surda.
0: E os gatos miando, e as vacas rugindo, e os boi. Tá tudo aí, a bagunça geral aí, né? Beijo, dona Creuza.
2: Obrigada, Edu. Que Deus abençoe a você. Bom final de semana. Que Deus abençoe a você e a toda a família Canal Mais, tá bom?
0: Tá bom. Ó, deixa eu te falar. Vamos fazer junto o puff? Vamos lá, vai.
2: Então,
0: um,
2: tá.
0: Dois, três e... Puf! Tchau, Creuza!
2: Tchau, Deus abençoe.
0: Ai, essa dona Creuza é uma figura, gente. Fido Mejeca, hoje à noite não tem lá.

0: música é do Rodrigo e Daniel pra você aqui, ó, na programação Super Tarde da nossa Canal Mais Impossível. Bom, ouvimos também a música do Fidumo e Jeca, hein? Hoje à noite não tem luar. Valeu, Valéria. Obrigado, viu, pelo carinho da audiência. Você, seu filho e toda a galera aí também. É, se não me engano, é Vila Lemos, né? É, né, tá chegando numa idade, gente, que né, tem que puxar lá no fundo do baú as memórias, né? 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Bora, bora, bora girar a última meia hora e a gente volta com elas, as empoeiradas.
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0: Bom, né, gente? Ó, 2:39. Vamos lá, com elas, as empoeiradas, pra gente recordar um pouquinho da boa música sertaneja. É claro que não é, nunca vai ser, com a elegância e o conhecimento do Carlos Branco, com o profundo conhecimento também de João Camargo. Nós vamos dar aquela fuçadinha aqui, ó. Ops! Nós só fuça um tiquinho só, aqui no nosso baú. E a gente, fuçando, achou essa daqui, ó, do Christian Ralph. Que cheiro bom, hein? Que cheiro gostoso. Que cheiro de shampoo bom. Vamos ouvir.

0: da Borracharia Alves. Tá de bem com a vida lá no Parque Jaraguá.
1: E aí, Edu, como que você tá? Você tá bem?
0: Bem.
1: Espero que sim, que Deus abençoe, ilumine, dê paz. Ô, Edu, manda um modão aí pra dona Creuza aí, tá? Um modão chonado aí, ela tava falando tão bem dos filhos. A gente, como é antigo aqui no bairro, aqui no Parque Jaraguá, manda um abraço pra todo mundo aí. Valeu, amigo. Manda filho com Rick Renner, filha, né, com Rick Renner, fazendo um favor. Valeu, amigo. Aquele abraço, continua aí, valeu. E aí, continua mal acabado. Valeu, tchau, obrigado.
0: Valeu, falou Henrique. Aquele abraço pra você, obrigado pelo carinho. Gente, bora tirar o time de campo, finalizar a programação, tá por aqui ele com a sua áurea plena, com a sua barriga pequena e com o seu talento gigante para marcar território na programação. Território Sertanejo tá chegando com Adolfo Vena. Adolfo, o bom filho a casa torna. Você para de fazer gracinha, de comer pipoca fora de hora, pra gente tá trabalhando por mais 50 anos junto, seu cavalo. Amanhã tem Cirineu Feitris. É, com o Sabadão Sertanejo, tem Arthurzinho. Finalzão de semana tá chegando com muita música pra você também, com muitos comunicadores por aqui passando, e a gente marca um novo encontro pra segunda-feira ao meio-dia e meio. A paz de Deus, hein? Um mês disso? É um mês disso, hein? É um mês de blá blá blá? É um mês aguentando mentira? É um mês aguentando... Você tá doido? Não consigo nem gravar o número da rádio, vou gravar o número de candidato. Gente, olha só! Bom final de semana, que você tenha lindas histórias para contar, e eu quero junto com você compartilhar com certeza estes momentos especiais que você vai viver no finalzão de semana, tá? Um beijo no coração de todos, fiquem com Deus, que o Divino Pai, Filho e Espírito Santo nos abençoe, nos proteja, nos permita um novo encontro na segunda-feira. Tchau!

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2: 2:59. 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
0: 15 horas e 6 minutos. Salve, salve, simpatia. Uma boa tarde pra você, minha amiga, você, meu amigo, que estava aí na companhia da Fera e do Nunes e a Super Tarde. Bom, hoje sextou, né? Hoje é sexta-feira, dia 28 de 8 de 2026. Acabou o mês, hein? Acabou pra nós. Não tem essa, não. Acabou. É o dia do Danone, o dia do Chachafraz. É o dia que o cara pensa, opa, graças a Deus, mais uma semana vencida aí com muita luta, né? Pra você, meu amigo, você tá onde? Em casa? No carro? No trabalho? Uma boa tarde aí pra você, tá em boa companhia, você tá ligado aqui na Canal Mais FM, uma rádio muitas vozes. Olha, você pode ouvir a gente também através do aplicativo aí do Radiosnet, vai lá no Play Store, abaixa Radiosnet, depois você põe lá na busca Canal Mais FM, aí você já vai ver o login da rádio, clica lá no favorito e aí você leva a gente pra onde você quiser, qualquer lugar do estado, do país, fora do país, você ouve a gente aí pela internet, beleza? Vamos começar mandando aqui um salve, salve, simpatia muito especial nessa sexta-feira. Quero mandar aqui para todos os bairros, em geral, a rapaziada aí dos bairros de Bauru. Alô, periferia, alô, comunidade, aquele abraço, muito obrigado pelo carinho. A semana toda, sempre juntos com a gente aqui, ajudando a gente a fazer a programação, participando. Tem os línguas de pimenta, os de tamanduá, mas tá tudo certo. A gente tá feliz demais por estar.

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0: Daí pra você matar a saudade, Cristiano Araújo, mal bocado. Passou por aqui também Wesley Safadão e Marília Mendonça, Ninguém é de Ferro. E João Gomes com Sucesso Dengo. 15 horas e 29 minutos agora, aquele salve, salve, simpatia para você, meu amigo, aí no trabalho, curtindo a nossa programação, obrigado pelo carinho da sua audiência. Também quero mandar aquele abraço, aquele boa tarde para os nossos amigos aí no campo, né? Nossos amigos da agricultura, trabalhadores rurais, aquele salve, salve, simpatia. Obrigado pela energia, obrigado pelo carinho.
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todo mundo tá ligado aqui no nosso canal Mais FM, no nosso território sertanejo. Tá aí Yasmin Santos, Saudade Nível Hard. Também passou por aqui Zezé de Camargo, Luciano, Mexe, Mexe Que É Bom e Léo Magalhães, Atmosfera. 15 horas e 39 minutos aqui e agora, assinalam os ponteiros aí da nossa Canal Mais FM. Para você, minha amiga, meu amigo na sintonia, quero convidar você a ajudar o Negrão aqui a fazer a melhor programação do rádio, hein? É você de lá e eu de cá, nós dois assim, juntinho, misturado, beleza? Liberado para você ligar 14996188790 nessa sexta-feira. Maravilhosa, sal aberto, boa para Danone, boa para Chachafraz, boa também para levar a esposa para dar um rolê, comer uma pizza, hein? Ê, trembão! Vamos de música! Ó, pra você aí que tem o coraçãozinho igual o meu.

0: Sucesso na voz de Fernando Sorocaba, Madrid. Também passou por aqui Bruno e Marrone, Dormir na Praça, Zé Henrique e Gabriel, Que Combina Comigo é Você, e Domingo de Manhã com Marcos e Belucci. É pra você aí que tá nessa sexta-feira pensando no novo amor, ou então reconquistar, que é o mais difícil, né? Mais difícil é você reconquistar a mulher que tá aí do teu lado todo dia. Ela que conhece os seus defeitos, companheiro. O difícil não é sair na balada e arrumar alguém. O difícil é conquistar alguém que já te conhece, que vive todo dia, tá na labuta com você. Isso pra homem e pra mulher, isso é difícil. Quando você consegue isso, é porque você realmente está sendo amado e sabendo amar. Que isso é o mais importante do que ser amado, é saber amar. 15 horas e 55 minutos, hoje eu tô daquele jeito, hein, rapaz? Ah, aguenta a vontade de tomar uma, faz isso com a gente, rapaz. Vou mandar aqui um salve, salve e simpatia pra ele que tá lá na sintonia. Alô, Aguinaldo Fofolete. Nosso Aguinaldo corintiano tá lá ligadinho, já mandou um salve aqui pra nós. Mandando um abraço pra todo mundo aí nos Gama, pro Brisão, pra todo mundo, Vartão lá, o capitão, né? Mandar um abraço pro capitão, pra todo mundo na Vila Junta. Ei, Fofolete, um abraço pra você aí. Um ótimo final de semana, tá bom? Bom, nós vamos fazer aquele giro rápido pelo apoio cultural. Daqui a pouco eu tô de volta, não saia daí não. Fique aqui com a gente curtindo demais, demais a nossa Canal Mais FM.
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3: 3:59. 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

0: Pá, aqui agora ficou bom, agora saiu, hein? Salve, salve, Sebastião, estamos nós de volta aqui pela nossa Canal Mais FM, no território sertanejo. Quero mandar um abraço ao meu amigo, companheiro aqui de trabalho, tá sempre todos os domingos aqui com você, fazendo a programação da nossa rádio, nosso querido amigo Ribeirinho Boca Rica. Alô, Ribeirinho, aquele abraço aí, um salve, salve, Sebastião, uma ótima sexta-feira pra você. Uma boa tarde, viu, meu querido? Tamo junto, hein, Ribeiro? É, Ribeirinho Boca Rica, não é fraco, não. Ó, Ribeirinho, vou mandar uma moda aqui pra você. Milionário Zé Rico, Jogo do Amor. Ah, tá aqui, lembrei que você é um dos caras que eu conheço. Ó, conhece tudo de Milionário Zé Rico, esse homem. Toca só moda boa no programa dele, no Riqueza Sertaneja, aos domingos, com Ribeirinho em Boca Rica. Você tem que ficar ligado, hein? 16 horas e 2 minutos, tem gente pra falar com a gente. Deixa eu falar com essa amiga aqui, que é, ela é uma querida. Alô, boa tarde.
1: Boa tarde, família Canal Mais. Que Deus abençoe essa nossa sexta-feira, o nosso final, que seja de muitas bênçãos para todos nós. Adolfo, por favor, se deve você tocar a música Flores em Vida, com Zezé de Camargo e Luciano, eu ofereço a todos vocês da rádio, a todos meus amigos e amigas sem exceção, ou melhor, todos que fazem parte da família Canal Mais, e agradecendo a todos que estão me parabenizando, tá bom? Fica com Deus, um beijo no teu coração e até a semana que vem, com a graça de Deus.
0: Opa, essa eu perdi, hein? Agora eu tô que nem cachorro caído do caminhão de mudança, perdidinho. É aniversário seu, meu anjo? Ah, não creio, você não falou pra mim. Ah, não. Ô, alô, produção! Vou mandar essa produção embora, rapaz. Uma das melhores ouvintes aqui da rádio, uma querida, fazendo aniversário, ninguém me avisa nada. Ah, não. Ó, Edu, tá despedido. Edu não vai ser mais o produtor do meu programa, não. Tá de sacanagem isso aí. Olha, minha querida, que Deus te abençoe, viu? Tá? Você sabe que é de coração. Eu não sou bom com as palavras, mas o que eu tenho pra te dizer é isso. Bênção do Senhor. Saúde e bênção. Porque o resto eu sei que você é capaz de conseguir. Um beijo no coração, feliz aniversário. 16 horas e 4 minutos. E vamos atender ela, lógico, assim de cara. Zezé de Camargo e Luciano, Flores em Vida, pra especial do dia. Creuza Sobral.

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Aí a Thaís Alexandre, baby. Passou por aqui também Teodoro Sampaio, Se Você For Embora. Felipe Falcão, Expresso Boiadeiro, Milionário José Rico, Jogo do Amor. Vou mandar aqui um salve, salve, simpatia pro Tião Camargo. Tião Camargo tá lá na escuta, hein? Confirmou pra mim aqui o aniversário. Tião Camargo ligado na produção. Alô, Tião Camargo, aquele salve, salve, simpatia. Obrigado pelo carinho aí da audiência. Daqui a pouquinho vocês vão ficar com a companhia do Tião aqui, viu? É, hoje, sexta-feira, tem no Repique da Viola a partir das 17 horas. Ah, tô rindo aqui que eu mandei uma foto de uma cachaça pro Ribeirinho. O Ribeirinho disse: ai meu Deus, se eu tomar eu morro. Eu também morro, Ribeirinho, mas vou morrer feliz demais da conta. Vamos mandar um salve, salve, simpatia aqui lá pro Vartim, né? Aí, Vartim do Ressaca, tá sumido, meu amigo. Cadê você? Tudo bom aí com você? Um abração você aí, viu? Aquele salve, salve, simpatia, tudo de bom você. Aproveitar também, mandar um abraço, um bom final de semana aí, tudo de bom pra família Gama. Alô, rapaziada da família Gama, aquele salve, salve, simpatia aí pras delegadas, pros tenentes, pra tudo quanto é patente aí, aquele salve, salve. Ligado com a gente também lá na Vila Industrial. Alô, rapaziada da Vila Industrial, boa tarde. Um salve, salve aí. Obrigado, viu? Obrigado mesmo pelo carinho de todos vocês. A vocês que fazem aqui o eco da canal, né? Cada radinho ligado é um eco que a canal tem na cidade, na região de Bauru. E a gente agradece demais aí a audiência de vocês. Muito obrigado mesmo. São 16 horas e 20 minutos aqui agora. Tem moda boa. Yeah.

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0: Eu já fui boêmio, já fui bom nesse trem. Rapaz, trabalhava de perder, servindo semana inteira. Apaixonada aí por uma menina, ia lá no boteco da Varda. Ficava todo dia da semana lá, tomando cerveja e ouvindo esse danado do Mato Grosso Matias. É verdade, eu bebia que chorava na mesa. Ei, tempo bom, viu? E o Mato Grosso Matias quase não bebia também, né? E a gente já ia no embalo, né, tchau? E tempo bom, mas olha, eu vou falar, viu? Nesse tempo tinha moda mesmo, é. A moda mexia com o trem da gente mesmo, rapaz. Balançava o coração do neguinho. Ah, ainda bem que eu vivi esse trem aí, viu? Agora esse negócio de hoje aí, não, eu não aguento não. Não tenho paciência. Vambora, dando sequência por aqui. 16 horas e 32 minutos agora. A gente vai mandando um salve, salve pra Edilma, pro Tetê e também o Osni e a Nelly Verdó. Oh, daqui a pouco nós vamos tocar e atender todo esse povo aí. Eu só vou ali e volto já já. É que deu angústia, bateu a paixão aqui, deu angústia. Preciso tomar uma água, volto já, não sai daí não.
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0: 16 horas e 37 minutos, estamos de volta aqui para a nossa última meia hora do Território Sertanejo desta sexta-feira. Daqui a pouquinho tá aqui ao vivo para você curtir Tião Camargo e No Repique da Viola. Por enquanto, toma aí, tem gente para falar com a gente, deixa eu ver. Hoje eu tô legal, hoje eu vou pôr um monte de gente aqui no ar, não quero nem saber de nada. Alô?
11: Eu não fiquei abençoar a sua tarde, eu vou mandar aí uma música boa para nós. Eu fiz para a Serafim, para a minha Anitta, para a minha Tizadora. A minha filha Jéssica. E para todas as minhas amigas e amigos que estão tá escutando o Canal Mais, para todos os ouvintes, para todo locutor, principalmente aí para você.
0: Obrigado.
11: E toda a sua família do. Sim. E para a nossa amiga Cleusa Sobral, né? Que é o aniversário dela hoje. Que Jesus abençoe a vida dela, tudo de bom. Meus parabéns, amigona, que Jesus abençoe. Meus parabéns, feliz aniversário, amigona. Abraço, beijo.
0: Tá aí, Dona Dilma, salve, salve, simpatia pra você, pra toda a família. Recebeu aí, né, Cleusa? Recebeu aí o beijão, um abraço da nossa querida amiga Dilma. Deixa eu ver quem vem por aqui. Alô, boa tarde.
12: Boa tarde, meu amigo Adolfo Pena. É o TT Boiadeiro, representando independente.
0: 30 anos que me conhece, chama pelo nome errado.
12: A moda aí, ó. Duas camisas.
0: Ah, bom.
12: Melhorar Zé Rico.
0: Alô.
12: Prefeito lá pro Aguinaldo pro
0: Falou, Pepe.
12: Da Vila Junta. O Pelego, alô, meu povo. Um parabéns pra você, pra nossa amiga Creuza Sobral, que Deus abençoe muito ela. Quero oferecer especialmente o programa pra ela, tá bom?
0: Tá bom.
12: E toda a galera lá do Bar do Silvinho, a Valdete, a Dãozinho e a todos os ouvintes do Canal Mais. Tchau, obrigado, Canal Mais. Uma rádio muita boa.
0: Obrigadão. É mesmo, rapaz, eu esqueci. Esse modão lá, eu lembro também do bar do Silvinho, né? Ô, Silvinho, você ainda tá gordo ainda, trem? Eu emagreceu. Eu emagreci, Silvinho. Perdi quase 100 gramas ontem. Um abraço lá pro Silvinho, pra esposa, pras filhas, pra todo mundo lá no bar do Silvinho. Aquele salve, salve, se batia, Silvinho. Ei, saudade. Nós já tivemos, né, uma outra aí, uma camarada, na outra rádio que nós trabalhava, já foi lá no bar do Silvinho, rapaz. Lembra, Silvinho? Eita, bom demais, rapaz. Amigo de todas as horas, de sempre. Bar do Silvinho, o maior bar que tem na cidade, viu? É que hoje eu não vou mais, viu, Silvinho? Mas não é por nada, não. Não virei santo, não. É o médico que não deixa mesmo. Rapaz, tô proibido. Gostar eu gosto, só não posso, trem. Mas uma hora eu vou aí, pelo menos, pra tomar uma água gelada. Ei, Silvinho, um abraço pra você, pro irmão seu. Eu não lembro o nome dele. Que tinha um negócio lá de som, né? Isso, filme no carro. Eu lembro de todo mundo. Aquele abração pra vocês tudo aí. Bom, tem mais gente pra falar com a gente aqui. Vamos rapidinho. Ah, minha amiga, a Nelly Verdó. Alô, Neni.
13: Boa tarde, seu Adolfo. Tudo bem?
0: Tudo jóia, tá, minha querida.
13: Esses dias o senhor não olhou minhas mensagens. Toca uma música aí. Dá pra tocar Um Milhão de Amigos?
0: Opa.
13: Do Roberto Carlos pra aniversariante Creuza?
0: Ah, dá.
13: Um abraço, seu Adolfo.
0: Boa tarde, Nelly.
13: Bom fim de semana pro senhor e família.
0: Tá bom, muito obrigado, viu? Ah, Nelly, sabe por quê? Eu ando meio atrapalhado aqui, eu tava sem óculos e eu fazendo assim meio que, né? A programação aqui, o programa que na verdade o computador trabalhando sozinho, então eu não ficava atendendo, eu só mandava os alô por causa disso, porque eu não conseguia achar as músicas que vocês pediam, que eu tava sem os olhos, né? Tava mudando aqui os olhos, é os óculos. Agora dá, agora nós tá bem, já tá de óculos novo, tá enxergando legalzinho, é porque nós tá atendendo, valeu? Mas peço desculpa pra você, minha querida. Um beijo no coração, obrigado. Vamos lá então atender o seu pedido aqui, ó, de moda boa. que moda boa a gente toca assim, Nerli. Vai lá pra Creuza Sobral, com prova de amor e carinho, da Nerli, dos meninos, de todo mundo nós aqui da Canal Mais, falou? Aí, aumenta o volume aí, Creuza.

0: duas camisas, ô, tijolada no peito. Também passou por aqui Roberto Carlos na indicação do ouvinte lá para nossa querida amiga, a Creuza. É 1 milhão de amigos.
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0: Olha, tô sentindo vontade desse trem, viu? Rapaz, a gente vai ficando velho, vai ficando com saudade do tempo que era. Quem lembra disso aqui, ó? Aí, aquele sorrozão na roça, né? Aquelas panelas com milho. Aí, nossa, bom demais. Falar em coisa boa, quero mandar um abraço aqui. Meu amigo Pelego, lá no Ouro Verde, tá ouvindo a gente. Alô, Pelegão, aquele abração pra você aí, companheiro. Tudo de bom, mas dá saudade demais, né, Pelego? Uns modão assim de viola, né? Osni também, né, Osni? Ei, Osni, trem brabo. Ah, vou mandar também aqui um salve, salve, simpatia lá na Vila Dutra. Nossa querida amiga Claudete tá lá trabalhando, mas cuidando da nossa programação lá. Ô, Claudete, obrigado. Quer comer bem, vai lá no Santa Panela, gente. Só digo isso. Que não, você não acredita em mim? Vai lá pra você ver, trem. E não tem mais aquelas quermesses, né, rapaz? Que nós ia pra rematar frango. Eu era pobre demais, mas eu tinha uns amigos lá que era fazendeiro. Quando os caras chegavam lá, os caras rematavam o frango, nós, pelo menos o pescoço nós catava. Pescoço, a ponta da asa, nós comia. Oh, saudade boa! E as meninas que a gente não via nunca, né? Ficavam no sítio. Aí você ia pra ver mulher bonita, você tinha que ir na missa. Ah, no domingo, às 7 horas da noite, nós estávamos na missa, depois nós íamos pra praça fazer o fute. Que era uma mulher rodava pra direita e homem pra esquerda. Pra nós sempre estar dando de frente um com o outro e paquerando. Ah, trem bom demais. Bom, mas vamos deixar de falar bobagem. Eu tô indo embora, 16h51. Um bom final de semana pra você aí na sintonia. Tá certo? Que nosso Senhor Jesus derrame o bálsamo da paz, da alegria, da prosperidade, da saúde aí no teu lar, na sua família. Que você tenha um final de semana abençoado. Tô indo embora, mas como sempre, te deixo em boa companhia, porque eu te deixo em nome de Jesus Cristo e também com meu amigo Tião Camargo e no repique da viola. Não tem companhia menor, melhor. De agora pra noite você tá bem acompanhado aqui na Canal Mais. Até segunda-feira, às 15h. Fui. Mas vou deixar uma moda aqui que minha mãe gostava muito desse povo. Escuta aí pra vocês verem, ó.
2: Luiz Carlos Paraná, Cascatinha, em Ana, 1971, Flor do Cafezal.

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2: 4h57.
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8: 5:03. 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
1: Alô, amigos, ouvintes da Canal Mais FM, da Canal Mais FM. .com.br, nosso abraço, nosso carinho. Eu sou o Tião Camargo e estou chegando com mais um No Repique da Viola. Agora em Bauru são 17 horas mais 5 minutos, 17:05, e a partir de agora você vai curtir comigo, nós vamos curtir juntos mais uma verdadeira seleção musical, destacando principalmente a música sertaneja de raiz. Eu falo para você diretamente dos estúdios da Canal Mais FM, na rua Ori Pinheiro Brizola, 97, bairro Alto Paraíso, cidade de Bauru, estado de São Paulo. Nosso zap para você participar do programa, anote aí, 996188790, 996188790. Você pode participar enviando a sua mensagem de texto ou de áudio, se áudio, até 30 segundos.

17h06, 17h06, Tinoco Chiquinho, 1959, do Erivelto Martins e do Pedro de Almeida, Gaúcho Velho. Depois, na sequência, do Dino Franco e do José Fortuna, Dino Franco e Mouraí, 1983, Cheiro de Relva, do Correto e do Barreirito, o Trio Parada Dura, 1979, Lágrimas Sublimes.

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1: Do Dino Frank e do José Fortuna, Dino Frank Mouraí, 1983, Cheiro de Relva.

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1: Deixa comigo agora, 17h15 em Bauru. Eu quero mandar um abraço aqui. O Luizão é o seguinte, meu amigo Luizão, lá do Jardim Ouro Verde, né? O Luizão, tô procurando sua música aqui, tá? Eu devo ter assim, amor. Volta, não é a volta, é Volta da Guerra com o André Andrade. Vou procurar aqui, devo ter sim, tá bom? Grande abraço aí para você, obrigado pela audiência. Quero mandar um abraço também pro meu amigo Gil Cantor. Alô, Gil, aquele abraço, obrigado pela audiência, você e toda a família, né? Dona Isolda, aquele abraço aí. Tá certo? Eu prossigo aqui atendendo e o meu amigo Sebastião Valdeli, da cidade de Guaxupé, Minas Gerais, que ele pediu para ouvir e vai ouvir, né? Belmonte Maraí, 1972, do Pedro Bento e do Celinho. Eu Penso em Ti, essa música o Pedro Bento e o Zé da, Pedro Bento, Zé da Estrada e Celinho já tinha gravado em 1970, tá bom? Grande abraço. Depois atendendo aqui, deixa eu ver quem pediu, João Luiz. É o João Luiz que está curtindo lá na Bela Vista. João Luiz, aquele abraço. Do Tupi do Tapuã, Mococa e Moraci, 1974, Bom Dia Roceiro. E depois eu mando especialmente para a Creuza, que está aniversariando hoje, né? Uma música que chama Valsa de Aniversário, com a dupla Cristal e Cristalina. Eles gravaram em 1984. A música do Francisco Lacerda, uma valsa muito bonita, tal, para a Creuza e para todos os aniversariantes. Eu escolhi essa música para homenagear a Creuza, né, pelo aniversário, e também eu tenho uma notícia sobre essa dupla, não muito boa, né? E faleceu hoje em São José do Rio Preto, lamentavelmente, o Diamantino, né? O Cristal já tinha falecido, o Diamantino em São José do Rio Preto, segundo me informou o filho dele, né? Eu tenho aqui comigo, aqui no zap, não me lembro o nome, vou ver aqui, me mandou a notícia de que o pai dele, o Diamantino, chamava Valdemar Leite, faleceu hoje na cidade de São José do Rio Preto, aos 80 anos. Então, em homenagem a ele, e também em homenagem à Creuza Sobral, que está aniversariando, do Francisco Lacerda, Cristal e Diamantino, valsa de aniversário. Agora em Bauru, 17h18. Vamos ouvir.

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7: 5:33.

0: Fred, tudo bem? Ok, tá tudo beleza. Vou pedir uma música pra você com o André Andrade. Ô, Dião, boa tarde, tudo bem? Aqui tá tudo beleza. Vou pedir uma música pra você com o André Andrade. A Volta da Guerra. Essa aí eu tô oferecendo pro Canelinha aqui, ó. Canelinha que tá tomando um chimarrão aqui e assuntando, ó, as cantigas. André Andrade, A Volta da Guerra. Obrigado.
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3: Deixa comigo agora, 17 horas mais 35 minutos, 17h35, no Repique da Viola, oferecimento também de Pires, material para construção. 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Agora em Bauru são 17h36. O Emerson Freitas, lá do Gasparini, né? Pediu uma música aqui, deixa eu ver. É, com a música com os dois mineiros, né? Doador de Medula, eu conheço essa música, mas não achei ela por aqui, não, viu? Viu, Wesley? Vou ficar te devendo por enquanto, tá bom? Eu vou atendendo aqui agora, deixa eu ver quem foi. Ah, o Luizão. É o Luizão lá do Jardim Ouro Verde que pediu e vai ouvir, né? A música do André Andrade, que é a composição do José Machado de Freitas. Sabe quem é o José Machado de Freitas? É o próprio André. É autor da música. Eles gravaram em 2007 a música Volta da Guerra. É o pedido aqui do meu amigo Luizão lá do Jardim Ouro Verde. E depois, na sequência, eu atendo aqui o Rogério da Vila Independência, que pediu para ouvir do José Fortuna e do Paraíso, Peão Carreiro e Praiano, 1994, Carreador. O Praiano já havia gravado esta música no ano anterior, ou seja, em 1993, com o Tião Carreiro, que foi o último disco, né? O grande saudoso José Dias Nunes, o Tião Carreiro, que ele gravou com o Praiano, tá certo? E depois, na sequência, atendendo o Jurandir aqui do centro da cidade de Bauru, do Zé Mulato e do Cassiano, com eles, Zé Mulato e Cassiano, 2001, Mágoa de Cantador. Agora em Bauru, são 17h37. Vamos ouvir aí.

yo tanto, aunque ya me suelo a tanto, yo me la inclino de ver o Lino, se ainda for mandar, eu falei pro Serafim, pra minha também, pra minha Tisadora, pra minha filha Jéssica, pro meu irmão Reinaldo, e pra toda a mesa, e pra Sula, pra Lula, pra Cleia Sobral, pra Mel, pro São Antônio, pra nossa amiga Valdete, pro Tetê Boiadeira, família Chastanhama, nosso amigo Rodivaldo, o pastor Fofaneto Canamagem, todos os ouvintes e todos os locutores. Principalmente aí pra você, pro Jota e toda a sua família, então, que Jesus abençoe. Abraço, beijo, vamos escutar.

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0: vocês aí uma ótima semana. Manda um abraço pro...
1: Agora em Bauru são 17 horas mais 40 e 9 minutos, 49. Tem um recado aqui, Michele Lopes, é lá da cidade de Piracicaba.
0: Boa tarde para vocês aí, uma ótima semana, tudo junto. Quem fala aqui é Michele Lopes de Piracicaba, desejando tudo de bom para vocês aí, uma ótima semana. Manda um abraço pro Nando Sampaio Matheus, música do Nando Sampaio Matheus.
1: Michele, eu só não entendi o nome da música que você me pediu aí, tá bom? Mas tá aí, escreve aí, eu não entendi, tá bom? Eu vou trazendo agora e mandando pra ela que está aniversariando hoje, né? Ela pediu e vou ouvir aí, parabéns a Creuta pelo aniversário. Nós já tocamos uma música hoje, acho que no segundo bloco, né, do programa, em homenagem a ela, a música Valsa de Aniversário com Cristal e Diamantino. Tocamos aí logo no começo do programa, né? A Creuta que está aniversariando hoje, se não me engano, acho que é 28 anos, está completando hoje. A Creuta está oferecendo para todos os ouvintes, para todos nós, para todos os amigos e amigas, sem nenhuma exceção, né? Tá bom, Creuta? Nelson e Jorge Arante, tem uma outra gravação com o Jota Reis. É, não me lembro o parceiro dele, essa música, mas eu tenho aqui com o Nelson e Jorge Arantes. Eu não sei se é essa a música, viu, Creuta? 1988, do Darcy Rossi e do Marciano, lá no fundo do quintal. E depois, pro meu amigo Otacílio Júnior Veinho, nossa, tá lá em Rio Verde, Goiás, curtindo no repique da viola, e pediu, vai ouvir, né? Tá bom, Veinho, bom trabalho aí, boa viagem de retorno a Bauru. Hoje é sexta-feira, né? Talvez ele retorne, às vezes ele vai para lá e fica 2-3 meses, né? Tá certo. Pode demorar muito, então, porque agora o senhor vai ser papai, tem que cuidar da mulher, né? E do filhinho que vai nascer. Do Léo Canhoto e do Robertinho. Léo Canhoto e Robertinho, 1969, triste calado. Depois aqui, deixa eu ver. Quem foi que me pediu essa música aqui? Ah, o Paulo César pediu Xalana com Milionário e José Rico. Eu acho que Milionário e José Rico não gravou essa música. Me desculpe a minha santa ignorância, mas eu acho que não. Eu vou pesquisar ainda, mas não me lembro de Milionários aí que ter gravado esta música. Eu vou mandar para você com as irmãs Galvão. A última gravação dessa música elas fizeram em 2001. A música do Arlindo Pinto, do Mário Zan, Xalana. Agora em Bauru, 17h52. Vamos ouvir.
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7: 6:06. 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
9: Agora em Bauru, 18 horas mais 7 minutos, 18:07, e atenção aí para o cardápio do jantar de hoje. 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Pois é, eu falei agora há pouco, né? Que a Julie, né? Que é a mulher do velhinho, do Tacílio Júnior, estava esperando o nenê, mas ele disse que já nasceu faz um mês. Oh, eu não sabia, Tacílio. Poxa vida, não sabia, parabéns, né? Maria Júlia chama a menininha dele, tem um mês de idade, mandou até uma foto pra mim, que parabéns. Eu escolhi uma música que eu gosto muito pra homenagear vocês, o casal, né? O Tacílio e a Julie. Né, pelo nascimento da Maria Júlia. Olha aqui essa música. A música ela foi gravada a primeira vez em 1953, mas depois Tonico Tinoco regravou em 1960, do Francisco Ávila, Lar Feliz. E depois, para Ademir Ribeiro, lá em Piratininga, eu trago aqui no Carreirinho Jacó Jacózinho, 1966, Mar Vermelho. Do Luiz de Castro e do Benedito Xavier, é lá pro meu amigo Ribeirinho Boca Rica. Ribeirinho Boca Rica é um dos comunicadores aqui da Canal Mais FM. Ele tá aqui todos os domingos depois de mim. Primeiro tem Saudade Sertaneja comigo, das 9 ao meio-dia. Depois meio-dia tem Riqueza Sertaneja com o nosso amigo comunicador Ribeirinho Boca Rica. Do Luiz de Castro, Benedito Xavier, Caçula e Marinheiro, 1971, Cantinho do Coração. Agora em Bauru, 18:10.
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